0: dos menores, de no máximo 1,99% ao mês.
1: O novo Desenrola foi lançado nesta segunda-feira e os interessados já podem aderir ao programa.
2: Organizar as contas, pagar menos juros e evitar que novas dívidas comprometam o orçamento das famílias. É o objetivo das novas medidas anunciadas pelo governo do Brasil para ampliar o acesso ao crédito e incentivar quem mantém os pagamentos em dia. O Desenrola Adimplentes, lançado nesta segunda-feira pelo presidente Lula, amplia o alcance do programa que já ajudou mais de 7 milhões e meio de famílias na reorganização financeira. Agora, o foco passa a ser quem trabalha na informalidade e mantém as contas em dia, mas enfrenta juros elevados no crédito pessoal. A proposta permite substituir empréstimos mais caros por financiamentos com juros de até 1,99% ao mês, reduzindo o peso das parcelas no orçamento e prevenindo o endividamento, destaca o ministro da Fazenda, Dário Dorigan.
3: Esse trabalhador, ele vai poder se reorganizar do ponto de vista financeiro. Ele vai poder, inclusive, se ele quiser, tomar crédito dentro desse mesmo patamar, a 1,99% ao mês, tomar um volume de crédito a mais, desde que a prestação total não passe de 90% do que ele tinha antes.
2: Poderão aderir trabalhadores informais que tenham operações de crédito pessoal de até R$15 mil, com pelo menos 4 parcelas pagas e no máximo 90 dias de atraso. A ideia é substituir juros de até 12% por juros no máximo de 1,99% ao mês, explica o ministro Dorigan.
3: A situação atual do trabalhador informal, que paga taxa de juros de 6% a 12% ao mês, nós estamos dizendo, nós vamos te dar uma nova linha para você extinguir essa taxa de juros e essas condições que hoje você é submetido.
2: O pacote também amplia o uso do FGTS como garantia no crédito consignado privado. A utilização é opcional e vai permitir ao trabalhador formal contratar empréstimos com juros limitados a 1,99% ao mês, reduzindo o custo do crédito e ampliando o acesso a condições mais vantajosas. Segundo o governo, as medidas fortalecem a política de reorganização financeira das famílias brasileiras. A estimativa do Tesouro é aportar cerca de 4 bilhões de reais para atender o novo programa. Reportagem Pablo Mundim.
0: Os participantes do programa ficam com o CPF bloqueado para apostar em jogos online, as chamadas bets, por um período de 6 meses.
1: As informações sobre o Desenrola estão no portal gov.br ou nos bancos oficiais, Caixa Econômica e Banco do Brasil.
0: E dentro do programa Desenrola Adimplentes, o governo do Brasil desenvolveu também uma linha de crédito voltada para beneficiários do FIES.
1: Com a novidade, quem mantém as parcelas em dia agora tem um incentivo para abrir ou expandir o próprio negócio com juros mais baixos.
4: O programa FIES Empreendedor é destinado a profissionais graduados que desejam abrir ou expandir seu próprio negócio, contando com linhas de crédito mais acessíveis. Podem aderir aqueles que pagaram em dia as últimas 36 parcelas do programa, sem histórico de renegociação no período. No caso de pessoa física, com limite de financiamento de até R$80 mil e prazo máximo de pagamento de 60 meses, incluindo até 6 meses de carência. Para pessoa jurídica, com limite de financiamento de até R$ 180 mil reais e prazo máximo de pagamento de 96 meses, incluindo até 6 meses de carência. Em uma simulação de empréstimo de R$ 80 mil reais em 5 anos, por exemplo, o custo total cai de R$ 143 mil para R$ 106 mil, caso o beneficiário seja um estudante do FIES com as contas em dia. Nesse caso, a economia final supera os R$ 37 mil. Segundo o ministro da Fazenda, Dario Dorigan, o programa é um estímulo à adimplência.
3: Se ele seguir pagando em dia, ele vai ter uma linha de crédito que vai ser a menor linha de crédito, com a menor taxa de juros que nós temos para o empreendedorismo no país.
4: Ainda de acordo com o ministro Dario Dorigan, com taxas de juros de 0,87% ao mês, o programa tem uma das melhores linhas de crédito que cabem no bolso de quem está começando a empreender.
3: O adimplente que seguir pagando em dia vai ter pelo menos 37 mil de benefício e é para esse estudante que está querendo deslanchar no seu primeiro negócio que nós estamos abrindo essa linha, dando um estímulo ao bom pagador do FIES.
4: Para o ministro da Educação, Leonardo Barchini, a linha de crédito dará igualdade de condições aos egressos do ensino superior.
5: Com essa linha de crédito, nós vamos conseguir dar oportunidade a esse jovem para que ele possa, de fato, empreender. Vão dar um retorno para a sociedade igual os jovens do ProUni, do FIES, do Reúne, da expansão, da lei de cotas.
4: O governo do Brasil estima que, em um universo de 500 mil beneficiários adimplentes, exista um público potencial imediato entre 50 mil e 125 mil pessoas. Uma parcela expressiva desse grupo já possui CNPJ ativo, o que demonstra uma demanda real por capital de giro para alavancar seus negócios. Reportagem Graziele Bezerra.
0: E o presidente Lula enviou hoje ao Congresso Nacional projeto de lei complementar que aumenta de forma progressiva o teto de faturamento do MEI, o microempreendedor individual.
1: A meta é chegar a R$ 140 mil até 2028 e permitir a contratação de 2 empregados.
0: Atualmente o teto é de R$ 81 mil por ano. A medida pode beneficiar 13 milhões de microempreendedores individuais registrados.
1: Com o aumento, o governo quer fortalecer os pequenos negócios e incentivar a geração de empregos. Quem comentou foi o presidente Lula.
6: Muito dinheiro na mão de poucos significa pobreza. E quando a gente manda um projeto de lei desse dizendo que pouco dinheiro na mão de muitos é uma distribuição de oportunidade e de riqueza. Portanto, eu acho que o Congresso Nacional vai fazer um esforço muito grande, se Deus quiser, e volta a isso o mais rápido possível para que a gente possa favorecer aquelas pessoas que mais precisam de crédito.
0: O ministro do Empreendedorismo, da Microempresa e da Empresa de Pequeno Porte, Paulo Pereira, destacou as medidas para estimular o MEI.
7: Vou dizer que é um momento histórico, né, para os microempreendedores individuais do Brasil, quase 10 anos sem aumento, de modo que é uma medida que tem um impacto muito grande, presidente, e que se insere num conjunto de medidas que o senhor tem feito para os empreendedores. Então, em primeiro lugar, as linhas de crédito, que o senhor agora está trabalhando, presidente, para que a gente lance um grande parcelamento para os MEIs, para que eles possam regularizar a sua situação, quer dizer, esses 3 milhões que são MEIs e que hoje tem alguma situação de inadimplência, vão poder regularizar a sua situação. E uma série de outras medidas, como a expansão do Contrata Mais Brasil, a linha de crédito que foi apresentada hoje no Desenrola Empreendedores. Então, só para dizer, um dia histórico, mas inserido num conjunto de esforços do senhor pelos empreendedores brasileiros.
1: Para ajudar a conter a alta do preço do petróleo, o governo abriu crédito extraordinário de R$ 550 milhões de reais para apoiar a importação do diesel.
0: A Agência Nacional do Petróleo, Gás Natural e Biocombustíveis será responsável pelo repasse aos produtores.
8: O governo do Brasil abriu um crédito extraordinário de R$ 550 milhões de reais para apoiar a importação de óleo diesel de uso rodoviário. A medida publicada nesta segunda-feira, 29, destina os recursos ao Ministério de Minas e Energia para viabilizar uma política de subvenção operada pela Agência Nacional de Petróleo, Gás Natural e Biocombustíveis, ANP. A iniciativa tem caráter emergencial e temporário e busca reduzir os efeitos da alta dos preços internacionais do petróleo sobre a economia brasileira. A medida foi criada após o aumento da instabilidade no mercado global, provocado pelo agravamento do conflito geopolítico no Oriente Médio. A ANP será responsável pelo repasse da subvenção aos importadores de diesel, com critérios baseados no volume comercializado e na diferença entre o preço de referência e o valor definido para o produto. Como a despesa não estava prevista no orçamento de 2026, o governo precisou abrir o crédito extraordinário para garantir a execução da política. A medida atende os critérios de urgência e imprevisibilidade previstos na Constituição. Claudio Mário Carvalho, para a Voz do Brasil.
1: Em julho, a bandeira tarifária de energia seguirá amarela, indicando a cobrança de taxa adicional sobre as contas de luz no mês.
0: O anúncio foi feito pela Agência Nacional de Energia Elétrica, ANEEL.
1: Com isso, os consumidores vão pagar um adicional de R$ 1,88 para cada 100 kWh consumidos.
0: A bandeira tarifária está amarela desde abril, em razão das condições menos favoráveis para a geração de energia no país.
1: Em períodos secos, quando a produção das usinas hidrelétricas fica prejudicada e é necessário acionar as termoelétricas, a bandeira pode ficar amarela ou vermelha, patamar 1 ou 2.
0: Isso porque a geração por usinas térmicas é mais cara, daí a necessidade da taxa adicional sobre o consumo de energia.
1: O pagamento do segundo lote do imposto de renda será feito amanhã, terça-feira.
0: É a maior restituição da história em relação ao número de contribuintes contemplados.

0: se somarmos os dois primeiros lotes do ano, serão contemplados 18 milhões e 300 mil contribuintes, com um valor total de 32 bilhões de reais em restituições. A antecipação dos créditos se deu após processamento de milhões de declarações em pouco tempo, beneficiando tanto os contribuintes com prioridade legal quanto aqueles que aderiram às soluções digitais, como a declaração pré-preenchida e o recebimento da restituição via PIX. O crédito bancário será realizado ao longo desta terça-feira. Cerca de 4 bilhões e meio de reais serão destinados a contribuintes com prioridade legal, como idosos acima de 80 anos, idosos entre 60 e 79 anos, pessoas com deficiência física, mental ou moléstia grave e contribuintes cuja maior fonte de renda seja o magistério. Para saber se a restituição está disponível, basta acessar gov.br/Receita Federal, clicar em Meu Imposto de Renda e depois em Consultar Minha Restituição. O pagamento é feito somente na conta do titular da declaração.
1: Daniele Popov para a Voz do Brasil.
2: Equipes de resgate brasileiras já estão na Venezuela apoiando o país.
3: A Venezuela foi atingida por terremotos na última quarta-feira, deixando mais de 1.700 mortos.
2: Equipes brasileiras chegaram neste sábado e já atuam principalmente no município de Vargas, no estado de La Guaira, uma das regiões mais afetadas pelos terremotos. Até agora, foram enviados 4 voos da Força Aérea Brasileira, que levaram mais de 1 tonelada de medicamentos e insumos para atendimento de emergência, um hospital de campanha que já está montado, purificadores de água e equipes de bombeiros, com equipamentos e materiais específicos para ações de apoio a desastres, além de cães farejadores. O porta-voz do Corpo de Bombeiros de Minas Gerais, primeiro-tenente Henrique Barcelos, explica como o trabalho dessas equipes está sendo feito.
4: As ações serão concentradas em áreas com edificações colapsadas, onde as equipes vão realizar buscas técnicas, resgate e localização de vítimas, atendimento pré-hospitalar e integração com as autoridades locais por meio dos organismos internacionais.
2: Os terremotos de magnitude 7,2 e 7,5, seguidos de cerca de 20 réplicas, provocaram desabamentos na capital, Caracas, e outras cidades venezuelanas. As equipes brasileiras também vão trabalhar no reforço a telecomunicações com representantes da Anatel e no transporte e apoio aos desalojados. Reportagem Raquel Mariano.
1: Mais modernidade nas unidades de terapia intensiva, salvando a vida de mais pacientes.
3: O Ministério da Saúde inaugurou a primeira UTI inteligente do SUS no Rio de Janeiro.
1: Entre as novidades, monitoramento mais sofisticado dos pacientes e uso da inteligência artificial para reunir dados e acelerar a tomada de decisões.
3: A iniciativa faz parte do Agora Tem Especialistas.
5: Um passo importante rumo à medicina do futuro. A primeira UTI inteligente do SUS foi inaugurada no Hospital Universitário Clemente Fraga Filho, da Universidade Federal do Rio de Janeiro. A novidade utiliza tecnologias de monitoramento contínuo e inteligência artificial para acompanhar em tempo real a evolução dos pacientes. O sistema reúne automaticamente informações dos monitores, identifica sinais precoces de agravamento e auxilia as equipes médicas na tomada de decisões. Segundo o ministro da Saúde, Alexandre Padilha, a expectativa é aumentar as chances de recuperação dos pacientes.
6: Se observa mais precocemente sinais de piora ou os sinais de melhora, então, com isso, você faz a ação, a medicação, a mudança de conduta mais rápido. Com isso, você salva esse paciente, ele sai mais rápido da UTI. Ele saindo mais rápido da UTI, gira mais o leito da UTI, você pode trazer outros pacientes da UTI. Com isso, vai reduzindo o tempo de quem está esperando para a UTI e salva vidas dentro da UTI.
5: A iniciativa faz parte da criação da Rede Nacional de UTIs Inteligentes, que recebeu mais de 180 milhões de reais em investimentos. Nesta primeira etapa, serão 10 leitos inteligentes em 7 hospitais de referência, espalhados pelo país. Depois, o projeto será ampliado para 280 leitos em 14 UTIs. A entrega faz parte do programa Agora Tem Especialistas do Ministério da Saúde, que busca ampliar e qualificar a assistência no SUS.

0: Em pouco mais de um ano, o programa bateu recorde de cirurgias eletivas, quase 15 milhões de procedimentos. O governo federal também tem levado atendimento móvel por meio de carretas, que oferecem exames e atendimento em diversas especialidades, como ressaltou o ministro da Saúde, Alexandre Padilha.
1: Mais de 2.800 municípios brasileiros já tiveram atendimento dessas carretas. Nós vamos chegar a 150 dessas carretas até o final do ano, e 81% dos atendimentos são das mulheres, porque a saúde da mulher é prioridade absoluta e as carretas têm ajudado muito na saúde da mulher.
0: A estratégia também foi responsável pela inclusão de mais de 1,5 milhão de especialistas no atendimento à rede pública do país. Reportagem Luana Karen.
2: E o Ministério da Saúde incluiu mais uma estratégia para ampliar o acesso a cuidados especializados no Sistema Único de Saúde.
3: A partir de agora, a infectologia foi incluída no programa Agora Tem Especialistas e faz parte da oferta de cuidados integrados.
2: A iniciativa tem como objetivo fortalecer a atenção a pessoas vivendo com HIV e ou com AIDS, que demandam avaliação diagnóstica e acompanhamento integrado.
3: Já fazem parte do programa 6 especialidades. São elas: cardiologia, ginecologia, oftalmologia, oncologia, ortopedia e otorrinolaringologia.
2: Os cuidados integram um conjunto de procedimentos que vão desde consultas, exames e tecnologias de cuidado à condução de agravos específicos de rápida resolução.
3: Amanhã, dia 30 de junho, é o último dia da campanha de vacinação contra o HPV.
2: Mesmo após essa data, a vacina vai continuar disponível para a imunização de grupos prioritários.
3: A vacina protege contra o papilomavírus humano, responsável por diversos tipos de câncer.
4: O papilomavírus humano, HPV, é a infecção sexualmente transmissível mais comum no mundo. A vacina é segura e fundamental na prevenção de diversos tipos de câncer, como os de colo do útero, vulva, pênis, garganta e pescoço. A advogada Marici Valeta conta que não quer ver o filho correr riscos e o levou para vacinar contra o HPV aos 10 anos de idade.
5: Primeiro que é uma coisa perigosa, né? Que pode levar a outras doenças bastante perigosas. Além da proteção individual, acho que a gente tem que ter em mente esse efeito coletivo, né? Que é de você interromper um pouco esse ciclo.
4: A vacina deve ser tomada antes do início da vida sexual. Ela faz parte da rotina do Calendário Nacional para Crianças e Adolescentes de 9 a 14 anos, que tem direito ao imunizante de graça. Outros grupos também têm esse direito. Pessoas vivendo com HIV, pacientes oncológicos, pessoas transplantadas, usuários de profilaxia para o HIV e vítimas de violência sexual. Éder Gatti, diretor do Departamento do Programa Nacional de Imunizações do Ministério da Saúde, fala sobre a importância dessa imunização.
6: Quando a gente fala de vacinação, a gente está falando de evitar câncer. Casos que teriam um custo enorme no tratamento, e câncer, ele é de alta complexidade. Então a pessoa, quando ela se vacina, ela está contribuindo com a sua proteção e seu bem-estar, mas também ela está dando uma grande contribuição a toda a sociedade brasileira, fazendo ali uma proteção ao Sistema Único de Saúde, garantindo que ele fique mais acessível para outras patologias e outras pessoas.
4: Até amanhã, 30 de junho, quem tem entre 15 e 19 anos também pode se vacinar de graça contra o HPV. Após esse prazo da campanha, o imunizante deve ser adquirido em clínicas particulares. Mas a vacinação gratuita continuará disponível para os grupos prioritários. Reportagem Nazi Brum.
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2: Oportunidades. Estudantes indígenas e quilombolas agora têm reserva de vagas para estágios nos órgãos públicos federais.
3: 3% serão destinados aos indígenas e 2% aos quilombolas. As regras já garantem reserva para estudantes negros e para pessoas com deficiência.
8: Para acessar as vagas disponíveis nas cotas, é preciso se autodeclarar como pertencente a algum desses grupos. Isso é feito durante o preenchimento da inscrição. A diretora de Planejamento da Força de Trabalho do Ministério da Gestão, Maria Aparecida Chagas, fala do impacto da iniciativa.
9: É uma forma, né, da administração pública contribuir para a trajetória formativa dessas pessoas, para auxiliar essas pessoas no mundo do trabalho, para auxiliar essas pessoas a entenderem quais são os códigos, a forma de atuação, o que é o trabalho.
8: Marcelo Barbosa, da representação estudantil da Coordenação Nacional de Articulação das Comunidades Negras Rurais Quilombolas, argumenta que ter melhores chances de acessar o estágio é fundamental para esses estudantes.
10: Nós vemos uma realidade em que os estudantes precisam sair dos seus territórios para irem para a cidade para fazerem a universidade. E esse auxílio financeiro das bolsas vai ajudar na permanência desses estudantes.
8: Braulina, do povo Baniuá, faz doutorado na Universidade de Brasília e comemorou a reserva de vagas em estágios como uma oportunidade de melhoria profissional para parentes de todas as etnias indígenas.
11: Para que a gente tenha mais parentes qualificados na sua área e que tenham parentes com experiência no estágio e em outros lugares. É o primeiro passo de muito sonho que vem e estamos muito felizes.
8: Cerca de 16 mil estudantes fazem estágios na Administração Pública Federal. As oportunidades são para nível médio, ensino técnico, graduação e pós-graduação. Cada órgão divulga os estágios que oferece e tem até o início de setembro deste ano para se adaptar às novas regras de reserva de vagas. Reportagem Carlos Oliveira.
2: Jovens que completam 18 anos em 2026 têm até amanhã, dia 30, para fazer o alistamento militar obrigatório.
3: Quem perder o prazo poderá pagar multa e enfrentar restrições, como impedimento para tirar passaporte, assumir cargo público e participar de concursos.
2: A expectativa é que mais de 1 milhão de jovens participem do processo em todo o país.
3: O procedimento pode ser feito pela internet, no site alistamento.eb.mil.br ou em uma junta do Serviço Militar.
2: Essas foram as notícias do Governo do Brasil.
3: Uma realização da Secretaria de Comunicação Social da Presidência da República.
2: Com produção da empresa Brasil de Comunicação.
3: Fique agora com as notícias do Poder Judiciário e do Congresso Nacional. Boa noite.
2: Uma boa noite e até amanhã.
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14: Supremo Tribunal Federal lança edital para receber proposta sobre a modernização do sistema de justiça. STJ decide que é ilegal a busca na casa do suspeito de um crime baseada apenas no relato de outros réus. Ministério Público Eleitoral aciona governador do Amapá por promoção pessoal na fachada da Secretaria de Educação. Boa noite, eu sou o Arthur Filho. O Supremo Tribunal Federal lançou o edital para receber propostas sobre a modernização do sistema de justiça. Os interessados podem enviar manifestações institucionais sem caráter pessoal e deverão ser apresentadas por meio de formulário eletrônico até 15 de agosto. Fernanda Porto.
15: As contribuições serão analisadas pelo Grupo de Estudos para a Modernização do Sistema de Justiça, instituído pelo presidente do Supremo Tribunal Federal, o ministro Edson Fachin. As sugestões deverão tratar de temas como simplificação processual, redução da litigiosidade, transformação digital, governança da inteligência artificial, modernização das carreiras e da gestão judiciária, fortalecimento da integridade institucional, transparência pública, proteção dos direitos fundamentais e promoção de maior estabilidade jurídica para o desenvolvimento econômico e social do país. O edital completo pode ser acessado no portal stf.jus.br.
14: Polícia não pode entrar em casa de pessoa suspeita de um crime apenas porque outros suspeitos a acusaram. Para o STJ, esse tipo de informação por si só não é suficiente para justificar a entrada no imóvel. Fátima Uchoa.
16: Um homem foi acusado de tráfico de drogas e condenado juntamente com outras duas pessoas. Pela denúncia durante a abordagem policial, os outros dois réus o apontaram como fornecedor das drogas. Também informaram o endereço dele aos agentes, que foram ao local para realizar o flagrante. O Tribunal de Justiça de Goiás considerou a busca domiciliar legítima, mas a quinta turma do STJ reconheceu a ilegalidade dessa busca e das provas obtidas, e com isso absolveu o réu. Segundo o relator ministro Ribeiro Dantas, o ingresso dos policiais no imóvel deveria ter sido precedido de justa causa que amparasse o flagrante, de mandado judicial ou de consentimento comprovado do morador.
14: Ouvir a população para melhorar os serviços prestados. Esse é o papel da consulta pública realizada pela Justiça do Trabalho. Foram mais de 2.400 participações registradas. Mila Amaral.
17: A pesquisa aconteceu de 25 de maio a 5 de junho em todo o país e ouviu as opiniões e sugestões da população de fóruns e de tribunais trabalhistas. Entre as principais demandas, reduzir processos pendentes e julgar processos com mais de 2 anos foram sugeridos na pesquisa. Além disso, 15% dos participantes concordam que a Justiça do Trabalho deve incentivar a conciliação como forma de resolver conflitos trabalhistas. Os dados coletados também vão servir como base para definir as metas nacionais do Judiciário Trabalhista para 2027.
14: Ministério Público Eleitoral aciona governador do Amapá por promoção pessoal na fachada da Secretaria de Educação. O órgão pede a retirada imediata dos banners com agradecimentos ao gestor sob pena de aplicação de multa diária de R$50 mil. Vanessa Pereira.
18: Na ação apresentada para a Justiça Eleitoral, o MP aponta a prática de propaganda eleitoral antecipada para o governador Clécio Luiz. De acordo com a apuração, foram espalhados 7 banners com mensagens de agradecimento ao político dentro do prédio da Secretaria de Estado de Educação, em Macapá. A instalação da publicidade no prédio público viola o princípio da impessoalidade, já que não possui caráter educativo nem de orientação social. Além da retirada imediata das peças sob pena de multa diária de R$50 mil, o MP Eleitoral pede também que a Justiça reconheça a ilegalidade das condutas.
14: 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A você, uma ótima noite.
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20: Eu sou Paula Groba.
21: E eu sou Ricardo Nakaoka.
20: E estes são os destaques de hoje do Jornal do Senado, que começa agora.
21: Após aprovação do Congresso, Receita Federal divulga a primeira lista de devedores contumazes.
20: Senadora quer esclarecimentos sobre impactos da crise do BRB e do Banco Master.
21: Senado analisa estatuto para garantir direitos da população em situação de rua.
20: Boa noite.
21: Boa noite.
20: Nem todo contribuinte com dívidas é considerado devedor contumaz. Essa classificação vale para empresas que acumulam débitos tributários de forma recorrente e como estratégia de negócio.
21: A Receita Federal divulgou a primeira lista com esses contribuintes, prevista no Código de Defesa do Contribuinte, aprovado pelo Senado no início do ano. O primeiro setor a ter os nomes publicados foi o de fumo e tabaco. Mais detalhes com o repórter Douglas Castilho.
22: A lei define como devedor contumaz aquele que acumula dívidas tributárias de forma reiterada, sem justificativa e em valores relevantes. O objetivo é combater a inadimplência estruturada, que é quando as empresas utilizam as chamadas técnicas de planejamento tributário agressivo para burlar o fisco sem violar os regulamentos mais severos, reduzir a concorrência desleal, já que as empresas devedoras conseguem praticar preços mais baixos no mercado, e aumentar a transparência fiscal. Quando da aprovação do projeto que deu origem à lei, o relator, senador Efraim Filho, do PL da Paraíba, fez questão de ressaltar que não é qualquer prática que se encaixa no conceito de dívida quanto mais, definido de forma bastante objetiva.
0: Separar a contumácia da inadimplência, ou seja, o devedor quanto mais é quem faz da sonegação seu modelo de negócio. Jamais uma empresa que está no mercado formal, que gera empregos, que paga também seus impostos, por ter um momento de crise, um período de inadimplência periódico, temporário, ela não se enquadrará de nenhuma forma nesse conceito de quanto mais.
22: O senador Isalci Lucas, do PL do Distrito Federal, relembrou que a publicação da lista é apenas uma das medidas dentro do que se chama Código de Defesa do Contribuinte.
1: Além da questão do devedor quanto mais, ele de fato inclui no sentido de respeitar a expectativa dos contribuintes, reduzir realmente a litigiosidade, usando inclusive formas alternativas de resolução de conflitos, facilitar o cumprimento das obrigações, reprimir a evasão, fraude, etc., presumir de boa fé do contribuinte.
22: Antes de incluir qualquer empresa na lista, a Receita deve fazer notificação prévia e conceder 30 dias para regularização ou defesa. Segundo a entidade, novas listas deverão ser apresentadas em julho.
20: O senador astronauta Marcos Pontes, do PL de São Paulo, defendeu investimentos em ciência, tecnologia e infraestrutura para fortalecer a capacidade do Brasil de desenvolver vacinas e responder a futuras emergências sanitárias. Segundo ele, o país precisa adotar uma cultura de prevenção, com um orçamento contínuo para pesquisa, formação de profissionais e manutenção de estruturas estratégicas para reduzir a dependência de outros países em situações de crise. O financiamento da produção de vacinas nacionais foi tema de uma audiência pública na Comissão de Ciência e Tecnologia.
21: O parlamentar também defendeu o acesso da população a informações científicas de qualidade sobre vacinação. Na opinião dele, ninguém deve ser obrigado a se vacinar, mas o conhecimento é fundamental para que as pessoas tomem decisões conscientes e contribuam para a proteção coletiva em momentos de emergência sanitária.
5: Vejo muitas ideias erradas com relação à vacina. Se me perguntar assim, você é a favor a obrigar as pessoas a tomar vacina? Não, não sou a favor nem obrigar ninguém. Ninguém a nada. Existem efeitos colaterais? Existem. Então tem que ser muito claro com relação a isso. Mostrar quais são os efeitos colaterais e a pessoa decide se toma ou não aquela vacina. E eu acredito que uma informação bem feita de ciência para as pessoas vão decidir pelo correto, que é tomar a vacina.
20: E a lei que ampliou as ações de combate ao mosquito transmissor da dengue, zika e chikungunya completa 10 anos.
21: Sancionada em junho de 2016, a norma autorizou medidas como mutirões de limpeza, campanhas educativas e visitas a imóveis. A proposta foi debatida e aprovada pelo Senado durante uma das maiores crises sanitárias da década. A reportagem é de Yasmin Rodrigues.
23: Em vigor desde 27 de junho de 2016, a lei que ampliou as ações de combate ao mosquito transmissor da dengue, zika e chikungunya completa 10 anos. Com participação dos senadores, o texto foi debatido em meio à emergência sanitária provocada pelo avanço dessas doenças. Na votação da proposta, o senador Humberto Costa, do PT de Pernambuco, que atuou como relator da medida, destacou a importância de fortalecer a vigilância.
24: Sem dúvida, esse é o problema de saúde pública mais crítico, não somente do Brasil, mas hoje em termos mundiais. Então, acho que deve ser um esforço de toda a sociedade nesse momento. Eu que já tive a oportunidade de ser ministro da Saúde, que tem um projeto de lei com esse mesmo conteúdo, eu creio que é uma decisão correta. Como acho também que o Congresso estará inteiramente aberto e suscetível a garantir os recursos orçamentários necessários para que o combate ao Aedes aegypti se faça da melhor maneira possível.
23: A legislação autorizou a União, estados e municípios a adotarem medidas excepcionais e também trouxe mudanças importantes no amparo social às famílias afetadas pelo surto de Zika. 10 anos depois, a legislação segue como base para ações emergenciais de vigilância em saúde e é considerada um marco na resposta institucional à crise sanitária de 2016.
20: O secretário de Economia do Distrito Federal deve ser convidado a explicar na Comissão de Assuntos Econômicos os impactos da crise envolvendo o BRB e o Banco Master.
21: O pedido é da senadora Damares Alves, que quer esclarecimentos sobre as garantias oferecidas pelo GDF e os possíveis reflexos nas contas públicas. Repórter Marcela Cunha.
4: O secretário de Economia do Distrito Federal, Valdivino José de Oliveira, deve comparecer à Comissão de Assuntos Econômicos para falar sobre os impactos da crise envolvendo o BRB e o Banco Master nas contas públicas do Distrito Federal. O pedido foi feito pela senadora Damares Alves, do Republicanos do Distrito Federal, que afirmou que parte das dúvidas levantadas pelos senadores depende de explicações do governo distrital.
6: As garantias que o GDF está dando para esse grande acordo aí, essa grande reconstrução, reestruturação do banco, que nós temos que ouvir o secretário de Economia do DF.
4: O requerimento cita dúvidas sobre garantias oferecidas pelo governo local, uso de ativos públicos, compromissos assumidos pelo GDF e possíveis reflexos fiscais, orçamentários e patrimoniais do acordo homologado pelo Supremo Tribunal Federal. Damares quer saber se a operação pode afetar a capacidade de investimento do Distrito Federal, a execução de políticas públicas, concursos, nomeações e as contas das próximas administrações.
7: O Ministério da Saúde criou uma política nacional para adaptar o atendimento do SUS à realidade da população em situação de rua.
21: O tema também é acompanhado pelo Senado, que analisa um projeto para criar o Estatuto da População em Situação de Rua. Repórter Henrique Nascimento.
9: O SUS terá novas diretrizes para atender pessoas em situação de rua. O Ministério da Saúde instituiu uma política nacional para ampliar o acesso dessa população à atenção básica. Para quem vive essa realidade, o acesso ao cuidado pode fazer diferença no momento em que vínculos familiares, emprego e moradia já foram perdidos. Rogério Barba passou anos em situação de rua e hoje ajuda no acolhimento de outras pessoas em Brasília.
10: E aí eu me envolvi com o álcool. Eu conheci o crack em 1989 e o crack fez, apesar de eu não ter parente, eu tinha muitos amigos bons. Só que o crack fez e o álcool fez eu perder os vínculos.
9: O tema também é discutido no Senado. Um projeto quer criar o Estatuto da População em Situação de Rua e prevê direitos básicos como acesso à alimentação gratuita, água potável, itens de higiene e banheiros públicos. Autor da proposta, o senador Randolfe Rodrigues, do PT do Amapá, defende que o poder público atue tanto no acolhimento quanto no combate à violência contra quem vive nas ruas.
25: O poder público tem que tomar as medidas necessárias para dar guarida e para acolher as pessoas de rua e, ao mesmo tempo, criminalizar aqueles que detestam pobres, aqueles que ofendem e atacam os pobres.
9: O projeto que cria o Estatuto da População em Situação de Rua está em análise na Comissão de Constituição e Justiça.
21: Com edição de Paula Groba e trabalhos técnicos de João Lira, o Jornal do Senado fica por aqui. Acompanhe agora as notícias da Câmara dos Deputados. Boa noite.
7: Boa noite e até amanhã.
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26: Comissão aprova novas regras para blindagem de teto solar de veículos.
27: Deputados determinam a apresentação de antecedente criminal de noivos.
26: Proposta autoriza auxílio para contenção de agressor de mulher em voo.
27: Projeto em análise define ações integradas para evitar quedas de idosos.
26: Boa noite. Avança na Câmara projeto que cria uma política integrada para prevenir quedas de pessoas idosas. Quem tem as informações é a repórter Sofia Peçanha.
28: As quedas estão entre as 10 condições de saúde que mais levam à incapacidade funcional, segundo o estudo longitudinal da saúde dos idosos brasileiros. Visando a saúde e o bem-estar da pessoa idosa, a Comissão de Saúde aprovou o projeto que cria a Política Nacional de Prevenção de Quedas entre Pessoas Idosas. O principal objetivo é reduzir o número de quedas, suas consequências físicas, psicológicas e emocionais, além de promover o envelhecimento ativo e saudável da população idosa. Um dos autores da proposta, o deputado Luiz Couto, do PT da Paraíba, salientou que, atualmente, o Brasil não possui uma política nacional voltada para a prevenção de quedas. E, com isso, a nova política visa atender essa demanda, proporcionando diretrizes e cooperação intersetorial nas áreas de saúde, assistência social, urbanismo e transporte, por exemplo. O projeto propõe ações amplas, como programas de exercícios físicos específicos que fortalecem o equilíbrio e a mobilidade, melhorias na infraestrutura urbana e nos ambientes residenciais, campanhas educativas sobre a importância da prevenção de quedas e a capacitação de profissionais de saúde e cuidadores. O deputado Alan Garcês, do PP do Maranhão, relator na comissão, ressaltou que a proposta não apenas reforça uma questão de saúde pública no Brasil e no mundo, mas também reduz os impactos financeiros para o sistema de saúde.
2: Pois se trata de inovação legislativa necessária e essencial para as pessoas idosas. Além do mais, medidas preventivas de saúde sempre economizam recursos financeiros ao Estado, pois ao evitar a queda haverá certamente redução dos gastos de recursos públicos com cirurgias e procedimentos médicos invasivos.
28: Agora, o projeto que cria a Política Nacional de Prevenção de Quedas entre Pessoas Idosas será analisado pelas Comissões de Finanças e Tributação e Constituição e Justiça. Da Rádio Câmara de Brasília, Sofia Peçanha.
3: Previdência.
8: Câmara analisa a proposta de aposentadoria para policial com invalidez permanente. O repórter José Carlos Oliveira nos conta mais detalhes.
11: A Câmara dos Deputados analisa o projeto de lei que define casos específicos de invalidez permanente que deverão garantir aposentadoria ou pagamento de seguro a profissionais de segurança pública que sofrerem acidentes em serviço. Entre as hipóteses que impedem o exercício da atividade estão cegueira, paraplegia, tetraplegia e amputação de braço ou perna. A aposentadoria ou seguro seriam válidos para policiais federais, civis, militares e penais, bombeiros militares e guardas municipais. A proposta partiu do deputado Bibo Nunes, do PL do Rio Grande do Sul, e foi aprovada na Comissão de Relações Exteriores, onde o relator, deputado Sargento Faur, do Paraná, incluiu os policiais legislativos entre os beneficiados. A intenção, segundo Faur, é proteger todos os operadores da segurança pública.
12: Importante para dar uma segurança jurídico-financeira para policiais, operadores de segurança pública, né, que arriscam diariamente suas vidas em acompanhamentos táticos, em confrontos, e eles precisam de uma segurança tanto para o policial que sofrer sequelas graves, como principalmente para familiares, né, que porventura perdem os seus entes aí em confronto.
11: A proposta de casos específicos para a aposentadoria de policial com invalidez permanente ainda será analisada nas comissões de segurança pública, de previdência, de finanças e tributação e de Constituição e Justiça. Da Rádio Câmara de Brasília, José Carlos Oliveira.
3: Segurança Pública.
15: Câmara aprova que a ANAC requisite auxílio para deter agressor de mulher durante voo. A repórter Mônica Tati explica a proposta.
16: A ANAC, a Agência Nacional de Aviação Civil, poderá ser autorizada a requisitar força policial para deter agressor de mulher em aviões. O projeto foi aprovado em todas as comissões da Câmara e está sendo apreciado agora pelo Senado Federal. A legislação já prevê que a ANAC adote medidas necessárias para a segurança de pessoas e bens no transporte aéreo. No entanto, a proposta amplia as competências legais da agência no caso específico de agressão contra as mulheres. A relatora na Comissão de Viação e Transportes, a deputada Rosana Valle, do PL de São Paulo, explica que a proposta é importante para garantir mais clareza à lei e permitir que situações de assédio não se tornem mais graves.
17: Dentro de um avião não há para onde a vítima ir. É um ambiente fechado, um ambiente com alta vulnerabilidade. Portanto, o projeto garante uma resposta rápida, um respaldo legal para conter qualquer situação de violência, especialmente contra as mulheres. E por que destacar a proteção da mulher? Porque casos de assédio e agressão em transporte público, por exemplo, ainda acontecem de maneira costumeira e uma posição de vulnerabilidade para a mulher.
16: Rosana Valle acrescenta que o projeto não cria novas punições, mas garante a intervenção rápida, a proteção da vítima e a segurança dos passageiros e da tripulação. O projeto que autoriza a ANAC a requisitar força policial para deter agressor de mulher em aviões aguarda a votação no Senado. Se for aprovado, segue para a sanção presidencial. Da Rádio Câmara de Brasília, Mônica Tati.
3: Meio Ambiente.
8: Comissões da Câmara analisam projeto que obriga unidades de conservação a garantirem o acesso a idosos, pessoas com deficiência ou com mobilidade reduzida. Quem traz os detalhes é a repórter Júlia Lopes.
0: Com o objetivo de facilitar o acesso a todos em unidades de conservação da natureza, como parques e florestas nacionais, a Comissão de Meio Ambiente e Desenvolvimento Sustentável da Câmara dos Deputados aprovou o projeto que obriga esses espaços a adotarem medidas de acessibilidade para pessoas com deficiência, com mobilidade reduzida ou idosos. Entre as medidas previstas estão a instalação de rampas, corrimão, trilhas adaptadas, sinalização adequada, transporte interno e também a formação de pessoal capacitado. O texto também determina a criação do plano de acessibilidade, que deverá ser elaborado pelo gestor da unidade de conservação com a especificação das estruturas e adaptações a serem implementadas, os prazos de instalação e a identificação de eventuais incompatibilidades entre o plano de manejo e a implementação das medidas de acessibilidade e inclusão. O relator da proposta, deputado Chico Alencar, do PSOL do Rio de Janeiro, defendeu que o projeto se adequa à realidade das unidades de conservação e explicou como se dará a sua implementação.
1: Estabelecendo, inclusive, um prazo de 180 dias para essa adequação dessas unidades à presença, participação dessas pessoas que tenham essas limitações. É interessante que a gente estabeleceu também etapas para essa implementação, a fim de que a lei desça do papel para a vida real, seja de fato efetivada.
0: Atualmente, segundo o Instituto Chico Mendes de Conservação da Biodiversidade, órgão responsável por fiscalizar e gerir as unidades de conservação federais, o Parque Nacional da Chapada dos Veadeiros, o Parque Nacional da Tijuca, o Parque Nacional Marinho de Fernando de Noronha e o Parque Nacional do Iguaçu são alguns dos locais que já contam com adaptações para receber visitantes com mobilidade reduzida. A exclusão ou limitação de acesso a esses ambientes compromete não apenas a Lei Brasileira de Inclusão da Pessoa com Deficiência, como também contraria a função socioambiental dos espaços naturais. O novo texto introduziu a terminologia usada pela legislação ambiental e de acessibilidade e segue agora para análise na Comissão de Finanças e Tributação. Da Rádio Câmara de Brasília, Júlia Lopes.
3: Comissões.
26: Câmara analisa projetos para restringir fogos de artifício e exigir informação de ruído nas embalagens. A repórter Daniele Lessa nos conta como estão as propostas.
5: Alguns estados e municípios já regulamentaram o uso de fogos de artifício. No estado de São Paulo, uma lei de 2021 proibiu a queima, a soltura e o comércio de fogos de estampido. Já na cidade do Rio de Janeiro, a Câmara Municipal também aprovou norma que restringe fogos com poluição sonora acima de um limite de decibéis. No Congresso, existem vários projetos de lei em tramitação para criar uma regra federal. Na Câmara, um dos textos mais avançados é uma proposta que reúne uma série de projetos e está pronta para entrar na pauta da Comissão de Constituição e Justiça. A ideia central é impedir fogos de grande estampido, como resume o relator, deputado Valdemar Oliveira, do Avante de Pernambuco.
14: Ele não quer proibir os fogos de artifício, apenas aqueles de grande estampido que causem mal, né, que façam uma grande poluição sonora, principalmente aos autistas, aos idosos, aos enfermos, às crianças, às gestantes.
5: Outro projeto quer obrigar que embalagens e, quando possível, que os próprios artefatos informem o nível de ruído em decibéis. Hoje a proposta aguarda aparecer na Comissão de Indústria, Comércio e Serviços. E o autor, deputado Bruno Gannen, do Podemos de São Paulo, argumenta que a padronização pode dar mais eficácia às regras.
18: Hoje está regionalizado, né? Alguns estados evoluíram, outros não nesse tema. E o que a gente quer é que o Brasil como um todo entenda o quanto fogos de estampido ele é prejudicial para os animais, e isso acaba significando mortes, acidentes. Tem registros de animais que, por total desespero com fogos de estampido, provocaram acidentes fatais de trânsito.
5: Enquanto para muitos os fogos de artifício fazem parte da tradição de festas populares, viradas de ano e comemorações esportivas, para outras pessoas o barulho pode causar sofrimento, estresse e até acidentes, especialmente entre crianças, idosos, pessoas com autismo e animais. O debate sobre como equilibrar celebração e bem-estar tem ganhado espaço entre os parlamentares. Da Rádio Câmara de Brasília, Daniele Lessa.
4: Transportes.
8: Comissão aprova regras para blindagem de teto solar de veículos. Saiba mais informações na reportagem de Maria Neves.
6: A Comissão de Segurança Pública da Câmara dos Deputados aprovou o projeto do deputado Flávio Nogueira, do PT do Piauí, que estabelece regras para blindagem de tetos solares em veículos. Pelo texto, a blindagem deve ocorrer obrigatoriamente com uma peça única e fixa. O teto não poderá ter mecanismo de abertura ou deslizamento. O objetivo da medida é evitar pontos de vulnerabilidade na estrutura do automóvel. O nível de proteção balística do teto também deverá ser o mesmo das outras partes do veículo. Como explica o relator, deputado general Pazuello, do PL do Rio de Janeiro, a proposta ainda exige a troca dos vidros do veículo sempre que houver danos na blindagem.
10: Uma das coisas do projeto é proibir a reutilização a partir apenas da parte da recuperação estética dos vidros. Não é mais blindado, perde o grau de blindagem. A outra é com relação à normatização da blindagem do teto solar. Então o teto solar às vezes não vem blindado e às vezes fazem uma blindagem com diferença de capacidade de proteção. Essa norma ela garante que o teto solar blindado deva seguir a mesma blindagem do restante da viatura. E que, por orientações técnicas, esse teto seja fixo, não seja móvel. Tenha lá a luminosidade, tenha a transparência, mas ele é fixo.
6: O texto aprovado também autoriza a blindagem parcial de veículos, tanto para uso particular quanto oficial. Essa modalidade permite proteger apenas partes da carroceria ou dos vidros e pode ter custo menor. Nesse caso, o documento do carro deverá informar quais partes estão protegidas. A blindagem de veículos no Brasil é controlada principalmente pelo Exército. Dentre as normas de segurança previstas, está a exigência de que o nível de proteção balística seja uniforme em todas as partes do automóvel. O Código de Trânsito Brasileiro, por sua vez, determina que, no caso de blindagem, o poder público não pode exigir documento ou autorização adicional para registro ou licenciamento no órgão de trânsito. Antes da Comissão de Segurança Pública, o projeto foi rejeitado na Comissão de Viação e Transportes. Agora ele segue para a Comissão de Constituição e Justiça e ainda terá de ser votado pelo plenário. Da Rádio Câmara de Brasília, Maria Neves.
4: Desenvolvimento Regional.
26: Comissão aprova projeto que cria estruturas municipais para ajuda em desastres. A reportagem é de Luiz Cláudio Canuto.
19: A Comissão de Integração Nacional e Desenvolvimento Regional aprovou o projeto de lei que estabelece a criação pelos municípios de estruturas específicas para lidar com situações de emergência e desastres. Pela proposta, os centros de operações seriam implementados com apoio do Estado e conforme o grau de risco de cada localidade. O texto aprovado é a versão do relator, deputado Benes Leocádio, do União do Rio Grande do Norte, ao projeto do deputado Júlio Lopes, do PP do Rio de Janeiro, que foi apresentado em 2024. O deputado acredita que a medida reduz as consequências na vida das famílias.
20: A grande maioria dos municípios do país já tem suas comissões de defesa civil, já tem suas estruturas nas suas diversas secretarias e estruturas de políticas públicas em cada território local, mas essa intenção do Centro de Operações de Cidade é reunir nessa estrutura todas as
7: condições que já disponham em cada município e aí sirva de instrumento para agilizar junto aos demais órgãos, a Comissão de Defesa Civil Nacional, dentro do Ministério da Integração, a questão da burocracia existente no tocante à decretação de estado de calamidade pública para facilitar a liberação de recursos, e eu acho que esse centro de operações facilita muito mais como um arregimentador de soluções que venham realmente dar resposta com a maior brevidade possível.
19: Desde 2012, motivado por enchentes e secas na primeira década do século XXI, o então governo Lula sancionou uma lei com a Política Nacional de Proteção e Defesa Civil. Segundo o texto, os municípios deveriam coordenar as ações com estados e a União. Os municípios deveriam articular, além das ações, o levantamento da identificação dos riscos de desastres nas regiões geográficas e grandes bacias hidrográficas do país. Esses levantamentos, que originariam os planos, deveriam estar prontos nos primeiros 18 meses após a publicação da lei e atualizados a cada 3 anos. O relator do projeto aprovado na Câmara propôs que a instalação e a manutenção dos centros de operação sejam realizados com apoio dos estados e orientados conforme o nível de risco de cada município. A proposta ainda vai ser analisada pela Comissão de Constituição e Justiça antes de seguir para o Senado. Da Rádio Câmara de Brasília, Luiz Cláudio Canuto.
3: Justiça.
8: Câmara aprova obrigação para noivos apresentarem antecedentes criminais. A repórter Silvia Munhato tem mais detalhes.
9: A Comissão de Constituição e Justiça da Câmara aprovou o projeto que inclui a certidão de antecedentes criminais e a certidão judicial civil e criminal como documentos obrigatórios na habilitação para o casamento. O relator, deputado capitão Alberto Neto, do PL do Amazonas, explicou que a existência de antecedentes não vai impedir o casamento, mas diz que é importante para a mulher ter mais informações diante do total de feminicídios no país.
13: Imagina, se ele tem um passado de violência contra a mulher, a mulher vai decidir se vai querer casar ou não, sabendo daquela informação. Não vai impedir, mas vai ser obrigatório ele apresentar esses documentos, assim como ele apresenta na hora do concurso público, ele vai apresentar também na hora de casar.
9: O texto aprovado prevê que ambos os noivos deverão ter ciência do conteúdo das certidões. O projeto que prevê a apresentação de certidão de antecedentes criminais e a certidão judicial civil e criminal na habilitação para casamentos deve seguir agora para o Senado. Da Rádio Câmara de Brasília, Silvio Minhato.
26: Termina agora o Jornal Câmara dos Deputados, produzido pela Rádio Câmara, com trabalhos técnicos de Wellington Teles e a apresentação de Luciana Vieira e Val Monteiro. Boa noite.
8: Boa noite. Você fica agora com as notícias do Tribunal de Contas da União.
3: Minuto do TCU.
21: O Tribunal de Contas da União avaliou o programa Agora Tem Especialistas, do Ministério da Saúde. A iniciativa busca ampliar o acesso da população a consultas, exames e cirurgias com especialistas pelo SUS, o Sistema Único de Saúde. O principal ponto analisado foi a estrutura para reduzir a espera por consultas, exames e outros atendimentos. A auditoria apontou que falta integração e eficiência nos sistemas de tecnologia que deveriam gerenciar as filas e os recursos da política. Em 2025, o programa não conseguiu manter o desempenho dos anos anteriores na realização de cirurgias. Uma das razões é a falta de monitoramento, que impede que as informações sejam acompanhadas de forma adequada. O tribunal fez recomendações ao Ministério da Saúde para aprimorar a gestão do programa. 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
3: Tô aqui na área, por aqui, Alex Bono, uma ótima noite. Que noite maravilhosa com o Brasil ganhando.
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3: E a Alemanha foi embora também, né? Que loucura.
1: Brasil.
3: Que loucura boa.
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3: A gente segue nas comemorações.

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0: Gosta é música. É mesmo cadinho mesmo. Por aqui, Alex Bono, tá vindo mais uma edição do Você do Comando pra gente fechar essa noite bem gostosinha juntos. Vou começar já, ó, um exemplo. Rosimar, vou te usar como exemplo hoje, hein?
1: Boa noite, bonito.
0: Boa, lindona.
1: Alex Bono.
0: Eita.
1: Eu no comando, né? Então tá. Facinho, facinho.
0: Manda.
1: Full Gás, Marina Lima. Pode ser? Brasil. Rosimara Ramos, Nova Almeida. Um beijo, meu lindão. Um ótimo descanso.
0: Você, sua linda, maravilhosa. Obrigado sempre pela participação. Vou pedir pra Alexa, vai ter?
2: Mais uma que não tem nem pro litoral a dois Bono.
0: Viu? Aí, ó. Mais uma. Mais uma, Rosimara. Já pode pedir música no Fantástico, mas lá também não sei se vocês vão ter.
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2: E aí, já gravou o seu pedido?
3: Chegando, atendendo a galera de texto também, Patrícia Guzmão, quer ouvir um Cidade Negra. Deve ser tímida, né, criancinhas? Mas manda aí a tua mensagem de áudio, 27999861050. Então pra você, Patricinha, vai à sombra da maldade. Escolhi aqui, hein?

0: Bora fechar esse grande dia. Bem com Cazuza, o tempo não para. Arroba Alex Bono lá no Instagram. Essa semana um monte de vídeo com curiosidade legal, hein? Vou estar postando. Segue lá que eu acho que você vai curtir, principalmente falando sobre nostalgia. Bem legal. Tô indo nessa manhã, se Deus quiser, tamo de volta. Obrigado pela companhia, tá? Todo mundo que participa aí, todo mundo que tava curtindo a programação da Litoral. Amanhã a gente se fala e mais uma vez na felicidade, porque domingo vai dar mais.
1: Brasil!
0: Demais da conta isso, hein?

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0: Excelente manhã para você que sintoniza Litoral FM. E hoje é o nosso último programa, o nosso último encontro aqui no rádio, né? Bom, eu quero viver cada minutinho dele com muita gratidão, viu? Nada de tristeza, pelo amor de Jesus, hein? Ok? Vamos encher esse programa, assim, de carinho, de boas recordações, de muitos sorrisos. Mas eu preciso te falar que hoje é o último programa que eu faço aqui na Litoral FM. Bom, o amanhã Deus pertence, a gente não sabe, né? Vai que qualquer dia desse eu volte aqui pra poder matar a saudade, né? Mas por enquanto, hoje é o último programa, ok? E eu quero você aqui comigo, tá bom? Sempre, por favor. E hoje vai ser um dia de muita celebração. Se você quiser até contar alguma coisa que a gente viveu junto, rapidinho, né? Pode ficar à vontade. Só não quero um programa triste. Eu quero, assim, fazer um programa muito feliz, muito alegre, do jeito que eu gosto de fazer, pra me encher de amor, encher de carinho

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0: Tô Legal, bom dia, gente! 5h13! Excelente manhã pra você que sintoniza Litoral FM. E vamos, ó, Genimar tá aqui. Fala comigo, Genimar. Bom dia, meu amor.
1: Bom dia, Cleide Catalonga. Aqui quem fala é Genimar de Pitanga. Tô passando pra desejar uma terça-feira positiva e abençoada pra toda a família Litoral, pra toda a família Cadeira Cativa, né? De asa e pra não esquecer de ninguém. Pra Vera do Pula Pula, pra Aninha Lopes, Leia Mara, Soninha, Rebeca, pra Chade, né? A Rosângela, o Toninho e o Jumal, o Reco, o Mauri, o Esteminho, Zé das Neves, o Chachel e toda essa galera que tá na escuta aí, né? A Flávia, né? Lá
0: isso
1: na
0: mesmo,
1: Itália. Vamos pra cima dessa terça-feira, vamos com tudo, sempre com Deus no comando, podendo ajudar a gente a ir e voltar. Isso
0: ok. É... Obrigada, meu amor. Um beijo. Soninha!
2: Olá, Cleide. Bom dia.
0: E aí, meu amor?
2: Pessoa, hein? Já estamos por cá. Prontinha para mais um dia. Um pouquinho triste, mas... Prontinha para mais um dia. Aos ouvintes das cadeiras cativas, bom dia. Lena Mara, Claudineia, José Carlos, Leomar, Robson, bom dia. Cleide, bom trabalho, fica com Deus e até amanhã. Não sei, beijo, Sônia da Carlota.
0: Para, Sônia, faz sinal, que senão eu choro. Ai, Jesus. Não quero isso, tá, gente? Como eu falei, eu quero um programa muito feliz, viu? Ai, sua linda, te amo também, tá? O Wellington Reis tá ligado com a gente. Luiz Amendoim de Colatina. Fala, Luiz, bom Uhul, dia!
3: Terçou, bebê. Uma terça-feira abençoada para todos os meus amigos ligados na Litoral. Última terça-feira do mês de junho. Vamos para julho,
0: mesmo,
3: se Deus
0: é
3: quiser. Um abraço para todos os meus amigos ligados na Litoral. Um abraço, meu amigo Beto Antônio, Fera Pula Pula, meu amigo Leomarinha, amiga Rebeca, meu amigo Pezão, meu amigo Alex, todos ligados na Litoral. Saudade 0 a 100 para não esquecer, ninguém. Um abraço para todos os cadeiras que ativa, já ligado de norte a sul do Espírito Santo, só da Litoral, tô na Litoral, tô legal, Cleide, é o Brasil.
0: É o Brasil, é mesmo, hein, gente, arrebentamos ontem, nossa, que sufoco, Jesus, eu achando que ia ser 3-1, mas não foi, né? José Aécio Ferreira, eita, Cleide, é Brasil na cabeça, com sufoco, mas deu certo, foi. José Luciano de Santos Dumont, um beijo pra você, meu amor. Obrigada aí por todos esses dias. José Luciano costuma ser a primeira pessoa a mandar um bom dia aqui. Te amo, viu? Beijo pra você, pra sua esposa Adriana, as filhas Júlia e Isadora também. Cláudio José de Nova Carapina 2 também. Manda recadinho antes mesmo de eu chegar. Rafael do Balneário de Carapebus, um beijo, meu amor. Ótimo dia. Márcia Mendes, Luiz Fernando no Centro de Vitória. Sempre com mensagens lindas que ele manda aqui pra gente. Obrigada, tá, meu amor? Evanja, bom dia!
4: Bom dia, Cleidinha. Bom dia, Sol. Bom trabalho, meninas. Uma ótima, maravilhosa terça-feira pra vocês. Bom dia pra todo grupo Cadeira Cativa, pra todos os meninos. Assim, que você é ninguém, né, Cleidinha?
0: Exatamente.
4: Cleidinha do céu, que jogo foi aquele ontem?
0: Não
4: Jesus
0: fala, não.
4: Amado, não gostam com a sair pela boca.
0: Haja coração.
4: Cleidinha, beijo, Sol. Vai já tá aí.
0: Beijo, meu amor. Ótimo dia. E essa aqui, hein? Ai, Jesus. Jesus amado. Essa eu canto tudo, gente. Ainda mais que, ó, são três músicas, é um poporri. Eu juro, Temporal de Amor e Horizonte Azul. Bora. 5h16, bom dia.

0: da madrugada aqui, ó, só entrou. Ninguém tira esse título. Até hoje, né? Eita, bom dia! 5h24, gente, eu amo. Amo essa música, amo, amo. Ela me traz recordações maravilhosas. Todas com você, viu? Porque, afinal de contas, essa música é mais antiga que a gente. E quando eu comecei no rádio, lá com meus 15 aninhos de idade, eu já tocava. Ai, Jesus. Deixa eu ver quem é que tá aqui comigo. Rebeca Andrade, bom dia, Rebeca. Fala comigo.
1: Bom dia, Quintinha. Oi, gente. O que tá acontecendo? Ah, não, ah, não, ah, não. Quem vai acordar nós de madrugada?
0: Zé, meu filho.
1: Minha querida, eu desde já te agradeço muito pela nossa amizade. Eu sempre gostei muito de rádio, eu sou muito fã, sempre fui muito fã. Vocês, né, sabem, eu não sou daqui, sou do Rio de Janeiro, então, de lá pra cá é isso aí. Mas obrigada por tudo.
0: Obrigada, né? Você, meu
1: E que Deus
0: amor.
1: Te abençoe, por onde você passar, Deus vai te abençoar.
0: Ele
1: muito,
0: abençoa.
1: Muito, muito.
0: Ele é maravilhoso, eu sei disso. E a todos nós, né, Rebeca? Obrigada pela sua amizade também, viu? Maria Cristina Marriel, de Mata da Serra, tá ligada com a gente. Um beijo, ótimo dia. Nicolas!
2: Bom dia, Cleide, um abençoado dia pra você. Amém. A todos da rádio, a todos os ouvintes que curte essa rádio maravilhosa. Nós por cá iniciando aqui há mais um dia de trabalho aqui. Orleans aqui, sentido Paris, com destino aqui à Alemanha.
0: Vamos pra Alemanha.
2: Um abraço a você e a todos aí, ó.
0: Obrigada, meu amor. Obrigada da carona aí de todos os dias. Adoro. Wellington, bom dia.
3: Alô, Cleidinha Costa Longa, bom dia. Bom dia, Sol. Bom dia a todos do Interlitoral. É, Cleidinha, terçou, hein? Graças a Deus.
0: Terçou.
3: A paz então nos abençoa. Não é um dia de vida, um dia de trabalho, tem um dia abençoado para todos nós. Isso aí, fiquem com Deus, com o trabalho. Tchau.
0: Obrigada, meu amor. Um beijão. Obrigado. Especial para você também, viu? Edivaldo, quanto tempo?
4: Bom dia, minha amiga Cleide.
0: Bom dia,
4: Costa
0: meu
4: Longa.
0: Amor.
4: Passando aqui para desejar uma ótima semana para você, todos os ouvintes do litoral, toda a família Cadeira Cativa. Cleidinha, essa seleção brasileira vai infartar nós.
0: Vai, vai. Eu concordo.
4: Enfim, partiu. Oitavas de final.
0: Isso, e seja o que
4: Vamos
0: Deus quiser.
4: Vamos sofrer mais,
0: né?
4: Um pouco, né? Vamos Nossa, sonhar mais um pouco, né?
0: É, a gente tá sonhando e tá sofrendo ao
4: Aquele
0: mesmo
4: abraço,
0: tempo.
4: Beijo grande pra você.
0: Beijo, meu amor. Ótimo dia, tá? Helena!
5: Bom dia, minha cozinha.
0: Bom dia, meu amor.
5: Acho que esse vai ser meu último bom dia pra você aqui, né? Nessas madrugadas. Li seu texto lá da rádio. Já chorei bastante. Vou sentir a sua voz, falta da sua voz aqui nas madrugadas. Mas eu espero que você seja muito feliz na sua nova jornada, viu? E que o Senhor esteja te abençoando aonde quer que você vá, minha florzinha, tá? Vamos sentir sua falta, viu? Muito, muito, muito, muito. Beijo. Seja feliz.
0: Beijo, meu amor. Muito obrigada. Eu recebo todo esse amor, todo esse carinho que eu sei que é puro e verdadeiro, tá bom? Obrigada de coração. Marcos Gargamel, de Jardim Camburi, também tá ligado com a gente sempre.
6: Bom dia, bom,
0: bom dia.
6: Dia, Litoral FM.
0: É o Alex.
6: Meu maior do estado. Ei, Credinho.
0: Ei, meu amor.
6: Tá todo mundo alegre. O Brasilzão ganhou ontem.
0: Ih,
6: que sufoco, hein, Credinho? Que sufoco.
0: Fala,
6: hein?
0: Não, meu filho.
6: Quem fala
0: que
6: é Alexandre aqui do Vila Maria, aqui, Canivete. Manda alô pra mim, Credinha, minha amiga da infância. Hein, Credinha? Só você pra alegrar nossos dias, viu? Porque se você não tiver aí, moço, o dia é ruim, viu? Mas graças a Deus que você dá atividade aí. Valeu! Tô na melhor que a Litoral FM.
0: Obrigada, meu amor, pelas palavras aí, tá bom? Beijo pra você bem especial. Beijo também pro Brumate de Colatina, tá ligado com a gente. Valeu, meu amor. Obrigada pelas palavras, viu? Quem mais aqui? Dene de Alzira Ramos também tá ligado com a gente. Jovanilson. Cadê Jovanilson? Fala comigo, Jovanilson.
7: É, no comando Cleide, Costa Longa. Bom dia, Cleidinho. Atenção, né? Cleidinho, quero mandar um alô aí pra todo o chofer aí que tá na estrada. Pro meu pai José lá na Futebol, com peço o programa. É, Cleidinho, graças a Deus, nosso Brasil ganhou de novo, né? Foi sufoco, mas ganhou, né? Cleidinho, vamos ali, né? Correr atrás do leite das crianças, porque na litoral. Retorno mais que legal, partiu que ninguém viu, em Santa Teresa, Cleidinho.
0: É isso, meu amor. Um beijo pra você. William Moura também tá ligado.

0: Litoral, eu tô legal, 5h33, bom dia! Deixa eu mandar um beijo pra minha amiga Nina Venâncio, lá na Itália, beijo lindona, te amo também, viu? Quem mais? Falando em Itália, vamos pra Inglaterra, Zé Carlos, bom dia!
1: É, Cleidinha, tô sem palavras.
0: Olha o barulho do cavalo agora.
1: Eu vou desejar tudo de bom pra você, que Deus te caminhe pra mim, tá? Um abraço, amiga. Boa sorte. Ai. Mas toca o Amadão aí hoje, não?
0: Deixa comigo, já tá pronta na programação. Na ponta da agulha, como diz o outro. Te amo, viu? Ai, Jesus. É isso que eu não quero, já não quero chorar. Por favor, hein? Por favor, vamos fazer um programa lindo, como eu falei, tá? É o último programa e ele tem que ser muito especial pra gente. Joel Flores, bom dia!
2: Bom dia, Coidinha Costa Longa, bom dia, Sol, Amizade, Toral, Cadeira Cativa, Terçou, uma terça-feira de bem com a vida.
0: Isso.
2: Com aquela vitória do Brasil ontem, essa semana vai ser uma semana corrida, no domingo tem mais. Estamos aqui ouvindo esse clássico de todas as manhãs, da melhor qualidade da Rádio Litoral.
0: Tá ouvindo, né?
2: Parabéns aí por toda a programação, tamo juntos.
0: Tamo junto, meu bem, um beijo bem especial pra você. Magrela, de Porto de Santana, Cleide do céu. Ai, meu Deus. Olha, realmente, foi extraordinário, viu? Fazer companhia pra você nos seus plantões aí. Muito obrigada. Não vou ler o recado que ela mandou, senão eu não aguento ler. Não aguento. Obrigada, Magrela. Marta Marquezine, de Cachoeira de Itapemirim, um beijo, meu amor. Muito obrigada também, viu? Quem mais aqui? Deixa eu ver. Alô?
3: Bom dia, aqui é o Carlos Majeski. Falando aqui da França.
0: Ricardo.
3: Trabalhando de caminhoneiro pelas Europa da vida.
0: Vambora, me leva aí.
3: E batendo a saudade ouvindo a Litoral.
0: Ah,
3: eu tô legal. Um abraço pra todo o Brasil.
0: Isso.
3: Em especial.
0: Obrigada, meu amor. Obrigada, obrigada. Quem mais tá aqui? Matheus, fala comigo. Bom dia.
4: Bom dia, amiga Cleide. Matheus de Linhares. Tô um pouquinho ontem, amiga, nesse frio, madrugada.
0: Aí, ó.
4: Você tá de Litoral. Desafio nosso.
0: Obrigada, meu amor. Um beijo especial pra você também. Alô, Gilberto? Cadê o Gilberto? Ih, Gilberto. Ô, dó, não vai rolar. Ó lá, tá ruimzinho.
5: E aí, bom dia,
0: família
5: Litoral. Aqui é o Alessio de Colatina. Uma terça-feira produtiva abençoada aí pra todos que estão ligados na Litoral.
0: Vai ser lindo.
5: É pra Luiz Amendoim, Rebeca Andrade e a todos os ouvintes da Litoral. Quero dizer que foi muito bom enquanto durou, mas estamos sempre juntos aí na Litoral.
0: Isso,
5: porque
0: isso.
5: Litoral é Litoral. Estamos juntos. Aquele abraço, Cleide, tudo de
0: um
5: bom
0: abraço,
5: na sua vida.
0: Meu amor.
5: Fica
0: obrigada.
5: Com Deus.
0: Obrigada pelas palavras, é isso. Gratidão, só gratidão, essa é a palavra. 5h36.

0: Fiona Ludo. Que coisa linda, cara. Salva de palmas.
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1: Bom dia pra você! Pra você que adora o Amado Batista. Oh, meu Deus do céu! Delícia! Quem mais tá aqui? Batista Nicásio, bom dia, meu amor! Ótimo dia, que seja um dia abençoado, sim, viu? Quem mais tá com a gente aqui? Ei, Rosângela, bom dia!
2: Bom dia, Cleidinha! Bom dia, sol, tudo bem com vocês? Sou eu, Rosângela Bernardoni, do bairro São Miguel, em Colatina. Passamos um sufoco ontem, hein, Cleidinha? Menina de Deus, haja coração, hein? Cleidinha, deixa eu mandar um beijo enorme, especialmente pra você.
1: Obrigada.
2: Ai, Cleidinha, até difícil falar isso, hein? Menina, como serão nossas manhãs sem ouvir sua voz? Faz isso não, Cleidinha. Você deixa o coração da gente partido.
1: Oh, meu Deus.
2: Mas eu desejo sucesso pra você na sua nova jornada.
1: Obrigada.
2: Tá bom, meu amor. Muito sucesso pra você. Beijo enorme, Cleidinha.
1: Beijo, meu amor. Obrigada, viu? Um abraço especial. Quem mais tá aqui com a gente? Vanja. Vanja já falou, não já? Obrigada, meu amor. Obrigada, tá? É, Carla e Hilda também tá ligada com a gente, um beijo. Fabiano de Cariacica, passando para desejar felicidades e tudo mais. Obrigada, viu, meu amor? Andréia Magalhães, em Cachoeiro de Tapimirim. Betão, um beijo. Obrigada pelas palavras. Luiz Amendoim de Colatina, Luiz Sadir, em São Caetano, Rio Novo do Sul. Adalberto Souza e Jabaeté. Beto, bom dia.
3: Bom dia, Cleide. Beto Penitente Colatina. Um velho sábio disse... Fracassamos quando a xícara bonita é para as visitas.
1: E não
3: para
1: a gente.
3: E o copo de extrato é para a nossa família.
1: Aí não dá, né?
3: Beijos, minha querida. Nós chamamos.
1: Seu lindo.
3: Aonde você for.
1: Oh, seu fofo.
3: Estaremos juntos para sempre.
1: Tá bom, meu amor. Obrigada.
3: Um beijo. E que Deus te abençoe nessa nova caminhada.
1: Ele abençoa. Um beijo.

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0: fazer um combinado aqui?
1: Pois eu te amo tanto.
0: É um pedido do fundo do meu coração. Não perde seu tempo brigando, não. Principalmente com aquela pessoa que você ama.
2: Patrícia!
0: Falo isso de todo o meu coração. Não vale a pena. Se você ama alguém, não desconta nada em cima dessa pessoa. Muito pelo contrário, ame. Ame incondicionalmente. Pelo amor de Deus. Não perca tempo brigando. Esse é o meu combinado. É o meu pedido pra você, tá bom? Olha pra aquela pessoa. Ah, embora a gente passe uma raivazinha, aquela coisa, né? Você dá uma respirada fundo e fala assim, mas eu amo essa mulher. Ou esse homem, ou essa pessoa, meu filho, minha mãe, meu pai, seja quem for. Perde tempo brigando, não. É um tempo desnecessário, sabe? Pelo amor de Deus. Val Baiano tá ligado com a gente, Márcia Mendes também, obrigada lindona, muito obrigada, viu, pelas palavras. Ana, bom dia.
3: Bom dia, Clendinha.
0: Ai, meu Deus. Ai, Ana, não faz isso comigo, pelo amor de Deus.
3: Ai, desculpa que eu não tava preparada pra isso.
0: Ai, meu Deus.
3: Mas eu te desejo tudo de bom. Esse novo ciclo que se inicia na sua vida. E que você seja muito, muito, muito, mas muito feliz.
0: Muito
3: crentinha.
0: Obrigada, meu amor. Muito obrigada, muito obrigada. Vou até cortar o áudio dela aqui, gente. Senão, como é que eu vou trabalhar? Não vai ter como. Deixa eu ver mais quem tá com a gente aqui. Obrigada, Vera. Vera do Pula Pula. Beijo, meu amor. Muito obrigada, viu, pelas suas palavras. Edivaldo Neves também, muito obrigada. Gilberto, agora vamos ver, hein, se seu áudio abre, hein? Abriu, hein? Ih, não tá saindo nada. Ô, Gilberto, o problema, eu acho que... Será que tá entre eu e você? A nossa tecnologia, a nossa máquina? Será, gente? Beijo, viu? Deusimar, alô, bom dia.
4: Bom dia, bom dia, bom dia, Cleidinha, Costa Longa.
0: Opa!
4: Terça-feira abençoada pra nós todos. Cleidinha, ontem foi feriado aqui em Cachoeiro do Itapemirim.
0: Foi mesmo, é verdade.
4: Hoje estamos de volta nos trabalhos.
0: Vambora.
4: Um abraço aí super especial para Ivonete da Inamarme, juntamente com os funcionários todos. Márcio, que te ama.
0: Ei,
4: a
0: Márcio.
4: A galera toda da Inamarme, aqui na van, aqui, a gente indo pro trabalho agora, lá pra Barieira. E um abraço especialmente para você, Cleidinha.
0: Obrigada,
4: tudo de bom,
0: bem.
4: Terça-feira super iluminada pra nós todos, valeu?
0: Obrigada.
4: E ó, não esquecer do Sol não, tá? Sol, um abração, filho.
0: Isso, meu bem. Beijo gostoso também aqui pro meu amigo Itamar, falou que vai curtir o programa inteirinho hoje, oba! Obrigada, meu bem, beijo, viu? Obrigada pelo carinho. Um abraço gostosão também aqui pro Edilson. Fala, Edilson. É de Cunha? Acho que
5: bom dia, Cleidinha. Bom dia. Que Deus abençoe a terça de todos ouvintes da Rádio Litoral, hein? E o Brasil onde, Cleidinha?
0: O Brasil foi...
5: Brasil,
0: nossa senhora, haja coração.
5: Deixou os brasileiros um pouco, com o coração um pouco...
0: Um pouco?
5: Acelerado, hein?
0: Tá amarrado.
5: Mas no final tudo deu certo.
0: Amém. Eu tinha
5: tenho
0: certeza
5: um bom dia,
0: que ia dar.
5: Que Deus abençoe todos.
0: Valeu, meu amor. Beijo, obrigada, viu? Francisca, em Vila Nova de Colares, bom dia.
6: Bom dia, Cleidinha. Que Deus abençoe nossa terça-feira, né? Que Jesus te dê muita força, muita saúde.
0: Isso,
6: só quero saber de uma coisa. Eu não tô entendendo nada. O pessoal tá... Você tá saindo da rádio?
0: Vou explicar. Pra quem ligou o radinho agora, sim. Hoje é o último programa, o meu último programa. E eu quero um programa muito feliz. Como eu sempre venho trabalhar todos os dias, pensando assim, é o meu primeiro programa, eu quero fazer o meu melhor. Não tem aquela coisa de o primeiro dia de trabalho a gente quer mostrar serviço? Eu sempre trabalhei assim, todos os dias da minha vida. E hoje, sim, é o último programa que eu faço aqui na Litoral FM. E eu quero que ele seja lindo, maravilhoso. E conto com a colaboração de vocês aí. Tem uns áudios chegando aqui, o povo chorando. Eu tô cortando tudo, gente. Tô colocando não, porque senão eu choro junto. Eu quero alegria, muita alegria, tá? 5h57.

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0: Carlos, alô?
1: Bom dia, Credinha. Que Robertão de Graúna. Estou aqui na agenda de bancas, naquele fiozinho arrumado. Que pena que você vai parar com o programa. Oh, meu Deus, vamos sentir muita...
0: Oh, meu amor, obrigada pelas palavras aí, viu? Obrigada mesmo. Vamos lá pra Londres.
2: Cleide, o que está acontecendo?
0: Meu Deus.
2: Bom dia. Bom Aliás, dia. O que é que vai acontecer com as minhas manhãs, Cleidinha? Onde você vai? Você vai me abandonar, Cleidinha? Oh, Cleidinha, Deus abençoe sua vida. A gente vai sentir muita saudade, muita falta sua.
0: Imagina eu.
2: Principalmente pra gente que é assíduo da madrugada junto com você. Mas, ó, na moral, se for benção, cai pra cima, porque você merece.
0: Obrigada.
2: Você é uma garota top. Você merece o melhor de Deus dessa terra. Sucesso por onde você for, por onde você passar na sua nova jornada. Deus é contigo, garota.
0: Que lindo.
2: Rasga tudo.
0: Obrigada, lindeza.
2: Deus te abençoe. Um dia abençoado pra todos nós aqui, hein? Tamo junto, litoral. A gente tá legal, mas sem Cleidinha a gente vai ficar um pouco triste. Mas vai que vai, Cleidinha. Isso. Manda tudo que é seu.
0: Obrigada, Adriana. Um beijo, meu amor. Eu sei, eu faço companhia pra ela e ela faz companhia pra mim há muitos anos. Ela lá em Londres e eu aqui no Brasil. Beijo, meu amor. Beijo pra Girlando Xavier de Cariacica. Obrigada pelas palavras também, viu? Alô, Ricardo.
3: Bom dia, Cleide. Bom dia a todos
0: ouvinte.
3: Aí da Litoral.
0: E meu seguidor.
3: É.
0: Não é?
3: Que seja um dia abençoado para todos nós.
0: Será, meu amor.
3: No final de mês, né? Abençoado. Amanhã um novo mês.
0: Isso.
3: Seja tudo de bom para nós. Para você, Cleide, nessa nova jornada, nova etapa, nova fase da sua vida, sucesso.
0: Valeu.
3: É tudo de bom. Sentiremos sua falta, mas
0: também
3: a vida é formada de ciclos.
0: De
3: né? Então, é assim. Começamos, uma hora temos que terminar, encerrar, mas sempre vem um novo recomeço.
0: Graças a Deus, né? Obrigada, meu amor, pelas palavras. Lala, em Colatina, tá ligada com a gente também, Gabriel e Chiquinha. Marina, em Colatina, obrigada, Marina, pelas palavras aí, viu? Valeu, magrela, sua fofa. Ei, Duda, Duda Mel.
4: Bom dia, Cleidinha. Quem fala aqui é Duda Mel. Bom dia pra você, um bom dia pro Toninho. Vem pra pula, pra Xélio, meu amigo Jefinho. Bom dia pra Lívia. Bom dia, bom dia.
5: Terça-feira super iluminada.
0: Valeu, meu anjo. Quem mais aqui? Joel. Alô?
6: Bom dia, Cleidinha. Bom dia a todos os ouvintes da Litoral. Cleidinha, tô sabendo aí que você vai aposentar, né?
0: Aí, ó. Será, gente?
6: Nem falou nada comigo, né? Bom dia, meu amor.
0: Bom dia,
6: quanto
0: meu amor.
6: Quanto tempo que eu não falo contigo?
0: Seu lindo.
6: Lindona. Hora dessa eu vou lá na sua casa, hein?
0: Vai sim,
6: comer
0: vai
6: um
0: sim.
6: Um churrasco lá.
0: Vamos fazer um churrasco, Joel.
6: Bom dia, meu amor.
0: Bom dia. Vou pegar uma vaca dessa sua fazenda aí e fazer um churrasco dos bons, hein? Só picanha, enfo. Um beijo, meu amor. Aposentar? Jamais. E com essa energia que eu tenho, de vontade de trabalhar? Ah, meu Deus. Ah, gente.

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0: Se Alguém Sou Eu, 6h31. Bom dia, gente! Excelente manhã pra você que tá aí, ó, em sintonia com a Litoral FM. Obrigada, viu? Obrigada mesmo. Deixa eu ver quem tá aqui. Fábio Araújo, de Bela Aurora, mandando beijos e abraços pra todo mundo. Francisca também. Quem mais? Oh, meu Deus. Ó, o Edilson Bispo. Cleide, o que tá acontecendo aí? Eu não tô entendendo o que tá acontecendo. Edilson, hoje é meu último programa aqui no rádio. Ok? É isso que tá acontecendo. Mas eu não quero ninguém triste, ninguém chorando, nada. Eu quero todo mundo feliz pra gente fazer um programa incrível, lindo, digno de... do que eu sempre fui para vocês e vocês foram para mim, de energia boa, positiva, sempre para cima, cabeça erguida, mesmo cheio de problemas como todos nós temos, certo? Vamos fazer um programa lindo, hein, gente? E companhia um pro outro, que é isso que eu vim fazer aqui. Henrique de Guarapari mandou uma foto incrível. Nossa, que é isso, hein? Gente do céu, em bora, Clay, dá um pulinho ali em Aracruz? Vambora, vambora, com esse dia maravilhoso nascendo, então. Meu Deus do céu. Deixa eu ver. Rogerinho, bom dia,
1: povo, meu bem. Litoral, nosso coração é um coração amado por Deus. Somos fortes, somos guerreiros, vamos à luta, somos vencedores. E essa semana já foi abençoada. Porque para nós cachoeirenses começa hoje. E nós somos mesmo, como?
0: Feriado,
1: Brasil, ontem. Brasil, Brasil, Brasil. Alegria, alegria, lá, Litoral, tô legal. Bora,
0: bora, bora, meu amor, um beijo.
2: Bom dia, Cleidinha. Oi. Não sou de me comunicar muito aqui no seu horário, mas eu te escuto todos os dias.
0: Cara,
2: te assisto, a única que apresenta de pé. E eu peço a Deus para que abençoe seus passos, sua caminhada e todos os seus ciclos. E não só eu, como todos os ouvintes do Litoral, estaremos morrendo de saudade de você, viu?
0: Sim, eu também.
2: Que Deus abençoe sua vida. E vamos sentir falta aqui de madrugada e pelas manhãs.
0: Obrigada,
2: beijo,
0: meu amor, pelas palavras aí, viu? Eu também vou sentir muita falta. Pode
3: alô,
0: ter
3: alô, Litoral, último posto calor. Bom dia, Cleidinha. Terçou,
0: hein?
3: Terçou. E nós tá como?
0: Como? Feliz da
3: Cleidinha,
0: vida.
3: Feliz por você, tá? Até hoje você entregou o seu melhor.
0: Sim.
3: Adoramos estar, adoramos amanhecer com você. E que Papai do Céu abençoe essa nova jornada que você está traçando para sua vida, tá?
0: Ele abençoa.
3: Você
0: Obrigada.
3: Indica o caminho e ele abençoa e abre o caminho para você.
0: É isso.
3: Tá bom? A gente está com você. Te amamos, Cleidinha.
0: Te amo também.
3: Vamos que vamos, ligado na Litoral, porque na Litoral, Cleidinha, é muito mais legal.
0: Seu lindo. Obrigada. Um beijo.
4: Olá, Cleide Costa Longa. Bom dia, minha querida. Diretamente Cachoeira de Itapirim, Gato Preto, desejando uma terça-feira abençoada. Mandando a lupa para a Xéria, amor da minha vida. Verinho do Pula Pula, Chibinha, Gil, Marcos Bob, Nando Júnior, Moacir Pintor, Ariel Sugão Lenha, Duda Mel, Zé Paulo Bini, Aracuí, para Gigante, para Leomar, para Daniel, para Serginho do Posto de Mola, Aliança, para Peixim, lá em Cantagalo, para a Turma de Una, Municeiro, Cachoeira Alta, São Vicente, Gruta, Tijuca, Lambari, Urupi, Marapé, um budinho pro Grupo Cadeira Cativa, um budinho pro pessoal da saúde e pra minha família na Grande Vitória. E na Litoral, tô muito legal nessa terça-feira abençoada em trabalhar levando você de carona comigo.
0: Pode me levar, eu vou pra onde vocês quiserem. Facinho, sempre fui, né? Fácil, não vai ser hoje que eu não vou ser. Valdineia Miranda de Porto Novo também tá ligada com a gente. Quem mais?
5: Ah, e dizer que nós já tivemos momentos, nós dois.
0: Ó, oh, Renato.
5: Ai, ai, ai.
0: Graças.
5: Do Orkut, né? E Orkut, ó. Orkut. Ainda tinha rede social, hoje em dia não tem mais, não. Só...
0: deixa eu ver aqui que ele começou a mensagem.
5: Bom
0: por aqui.
5: Bom dia, Cleidinha. Renato
0: agora
5: por
0: sim.
5: cá, viu? Ei. Saindo carregadinho todo aqui. Você tá doido. Cleidinha, passando aqui para te desejar felicidades, nega, na sua nova empreitada.
0: Obrigada.
5: Que Papai do Céu continue te abençoando e protegendo e guardando onde você estiver, tá bom? E saiba que mesmo sem nos conhecer, você sempre foi minha companheira, tá
0: ah,
5: bom?
0: Seu...
5: aí que minha mulher, se ouvir isso aí, ela vai bater. Não, mas não vai
0: ela
5: não.
0: Ela não vai
5: ela
0: ficar
5: sabe.
0: Com ciúme, não.
5: Ela sabe, ela vê meus áudios tomando você.
0: É isso aí.
5: Entendeu?
0: E eu
5: ela
0: não dou
5: sabe
0: bola pra
5: coração.
0: Casar, não.
5: E é isso aí, minha nega. Vou prolongar muito não, senão já viu, né?
0: É, isso aí.
5: Um abraço, tudo de bom.
0: Obrigada.
5: Papai do Céu,
0: continue
5: protegendo e guardando onde você estiver, minha nega.
0: Amém, meu amor.
5: Cima.
0: Quantas buzinadas eu recebi, gente, ao longo do rádio. Meu Deus do céu, desses anos. Nossa, que delícia. Dos caminhoneiros, carreteiros, dos motoristas de ambulância, motoristas da saúde... ai, gente, muitos, muitos foram. Del, beijo pra você. Ângelo, alô.
6: Bom dia, Cleidinha.
0: Bom
6: aqui
0: dia.
6: É o Ângelo de Linhares. Eu não te conheço, mas vou sentir muito a sua falta.
0: Nossa,
6: todas as manhãs.
0: Obrigada, meu amor. Também sentirei falta, viu? 6h36.

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0: Sabe que eu falei isso dias atrás? Teve uma pessoa, esse povo vive pedindo conselho, logo pra mim, eu vou falar a verdade, né? Aí a pessoa vem e fala, ai, Cleide, pisei na bola com uma pessoa muito especial. Aí eu falei, caramba, você já se colocou no lugar dela? Você tá querendo que ela te perdoe fácil assim? Você tá querendo que ela faça o quê? Se coloque no lugar dela e tenta me responder o que você faria. Já mandei logo assim. Ah, é muito triste, né? Magoar alguém, machucar alguém, brincar com o sentimento da outra pessoa. Deus me livre. É bom a gente olhar pra gente primeiro pra depois, será? E se fosse comigo, né? É melhor não fazer nada pra não se arrepender, a verdade é essa, né? Rita de Cássia, de Bela Vista, né? Beijo, meu amor, fala comigo.
1: Bom dia, princesinha de Jesus. Ô, minha flor, já tô sentindo sua falta, gatona.
0: Linda.
1: Mas que papai do céu te abençoe, aonde você for.
0: Obrigada,
1: tá bom, meu filho, que já deu tudo certo
0: isso.
1: Na sua vida, viu?
0: Já
1: estou
0: deu,
1: aqui
0: sim.
1: Na torcida, minha linda.
0: Obrigada, meu
1: beijo,
0: amor.
1: Beijo, minha flor, no seu coração, que você venha ter um lindo dia, tá?
0: Vai ser lindo, sim, com certeza. Obrigada.
2: Bom dia, Cleidinha.
0: Gabriel.
2: Bom dia, Sol, que é o Gabriel Santana, o embaixador do Moto Aplicativo.
0: Aí,
2: Cleidinha, você tinha que ter dado essa notícia outro dia, você tá doido, todo mundo na maior felicidade que o Brasil ganhou,
0: tá bom,
2: e você joga uma bomba dessa falando que tá se despedindo.
0: Oh,
2: mais sucesso, minha amiga, não sei pra onde você vai, mas se você pensou nisso, é que você tá determinado e vai dar tudo certo. Já deu tudo certo, em nome de Jesus.
0: Certo,
2: beleza, Cleidinha? Eu vou continuar te mandando bom dia todos os dias, então você continua acompanhando a nossa Litoral FM, beleza?
0: Seu lindo,
2: na Litoral,
0: okay,
2: tô legal.
0: Beijo, meu amor, ótimo dia, viu? Ei, lindona, bom dia!
3: Cleide Costa Longa,
0: Rosimar.
3: Minha rainha,
0: oh, meu Deus.
3: Minha querida, minha ídola, tanto eu desejei que este dia não chegasse, não poder ouvir a tua voz de manhã cedo na rádio. Fiquei triste quando não tinha mais o telefone com fio, quando eu ligava e você e Sol me atendia e eu tentava ser breve, mas era tão gostoso já naquela época poder falar contigo. E hoje que eu tenho a oportunidade de, através do computador da minha empresa, o meu celular também, eu poder ver você desejar bom dia, esse bom dia maravilhoso de todas as nossas manhãs. Eu tenho que te agradecer muito. Muito, muito, muito. Saiba que eu quero e vou me esforçar ao máximo para te acompanhar nesse teu novo voo. Que você seja feliz, minha rainha.
0: Obrigada, meu amor. Vou te cortar aqui, porque senão a gente não trabalha, nem você, nem eu aí, né? Sinto muito, viu, em cortar seu áudio maravilhoso, mas eu vou ouvir ele inteirinho já, tá? De todo o meu coração, muito obrigada. Marcos Gargamel, em Jardim Camburi, também tá ligado com a gente. Ah, já
4: bom dia, Cleidinha, bom dia, Salade.
0: Deus, olha quem apareceu.
4: Cleidinha, você, a vingança é um prato que se come quente.
0: É o PS Paraguaio, gente.
4: A Solange ficou pegando aí essas férias aí, prolongadas aí, fazia tatuagem aí do patrão.
0: Fazia.
4: Aí você falou que ia se vingar, tá aí, ó. Agora você vai pegar férias prolongadas.
0: É,
4: mas nós estamos aqui para poder te parabenizar aí pelo seu novo projeto aí. Deus vai ajudar sempre, te abençoando aí.
0: Obrigada,
4: vai dar
0: bem.
4: Tudo certo.
0: Já deu.
4: A gente vai sentir saudade de você e, como você disse, você vai voltar aí para as ondas rádios aí e nós vamos estar aí na sua cola.
0: Se Deus quiser.
4: E seu projeto aí, nós vamos acompanhar você também, que a gente não larga você em paz não, viu?
0: Ah, isso que eu preciso.
4: Então,
0: isso
4: aí, fica com Deus. Obrigado aí pelos 20 anos aí que proporciona pra gente. PS Paraguai aí, ficou aí muitos anos enchendo o saco e você dando a moral aí pra gente aí.
0: Oh, meu Deus.
4: Flamengo deu muitas alegrias e tristeza, mas nós estamos aí. Então, beijo pra vocês duas, viu?
0: Beijo, meu amor.
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2: Na Litoral eu tô legal, 7 horas, bom dia, bom dia, bom dia, Brasil! Ai, meu Deus do céu, a gente quase infartou ontem com aquele Brasil, meu Deus! Ai, ai, ai. Gente, vocês estão bem, gente? Falar assim, né? Você tá bem? Fala comigo, como é que passou ontem? Como é que tá esse coraçãozinho? Porque, ó, eu falo a verdade, eu quase infartei ontem. Nossa Senhora da Penha, tinha que ser nos mínimos detalhes e no último quase tempo do segundo tempo. Ai! Ó, se a gente me infartou ontem, não infarto mais não, tá? O que foi aquilo, gente, ontem? Fala pra mim, você que assistiu o jogo ontem, gostou ou não gostou? Você acha que deveria ser melhor ou não? Conversa comigo, eu tô esperando por você. 996526580, bora lá começar? 45 minutinhos de música.
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0: time aí que a gente... O Marrocos, lascou ontem. Meu, que aquilo, gente? Gente, eu sei que Zlatan Ibrahimovic não poupou o Ronald Koeman depois da eliminação da Holanda, né? Ele é comentarista Fox durante o Mundial. O ex-atacante criticou duramente o treinador holandês após a eliminação para Marrocos nos pênaltis. Que isso, Marrocos foi lá e creu na Holanda! Nossa Senhora, Jesus! Não tem favoritismo não, tá, gente? A Holanda tava muito forte, a Alemanha, que isso? Cadê a Alemanha? Tchau, Alemanha! Se eu não me engano, na nossa chave tem quem? Tem a Argentina, né? Mas a gente não pega a Argentina, a Argentina vai jogar com outro time lá. Imagina se elimina a Argentina. Aí da outra chave é Portugal, não é isso? Como bate aí das estrelas. Eu acho que Portugal tá na outra chave e a Argentina tá na nossa chave. Mas a gente não pega... Eu acho que a gente não pega a Argentina não, né, gente? Só se a gente for pra final, vai embora, né? Jogando até pegar a Argentina nas quartas de final. Ai, Jesus amado! Eu só sei que, se eu não me engano, acho que 16 avos o final da Copa do Mundo aí. Continuo nessa terça-feira com jogos contra a França. Ah, tem a França também. A França é da nossa chave ou é da chave de Portugal? Eu não sei agora. Agora eu tô meio perdido. Jogos como a França e Suécia e Costa do Marfim e Noruega. O resultado desse último define quem o Brasil enfrentará nas oitavas. Ou vai ser Costa do Marfim ou Noruega. E aí, gente, quem você acha que vai ganhar? Eu acho que eu não sei quem vai ganhar. Porque Marrocos tá vindo, não sei quem tá vindo. São times que não tinha essa carga toda, né, de visibilidade. E os meninos estão jogando demais da conta? Essa Costa do Marfim aí? Eu nunca ouvi falar. Eu sei, né, do país. Mas jogando assim, com essa força toda? Imagina se der zebra e esses meninos vêm pra jogar com a gente? Mari! Costa do Marfim ou Noruega? Fala aí pra mim, você que... Vai ficar de butuca, então, minha rocha. Então, nesta terça-feira, às 14h, tem Costa do Marfim e Noruega. Aí a gente vai saber quem é que vai jogar com o Brasil. Se eu não me engano, vai ser o próximo domingo, gente. Hoje tem França e Suécia, às 18h. Deixa eu ver, tem México. Ah, México é bom também, tá? E Equador, hein? México e Equador, às 22h. É, gente, sei não, hein? Estranha aí, tá meio estranha aí, hein? Estranha aí, tá meio estranha aí!
1: Thelminha, bom dia, passamos.
0: Passamos.
1: Doído,
0: mas né?
1: Mas nós passamos.
0: Nossa Senhora,
1: eu comprovei, meu coração tá bom.
0: Tá
1: graças
0: bom, né?
1: A Deus.
0: Ai, que bom, graças a Deus.
1: Minha unha, tá tudo comida.
0: Tá batendo,
1: mas
0: né?
1: Mas nós passamos, Thelminha. Beijo na litoral, tô legal.
0: Eu senti o Brasil, assim... Meio borocochô no começo, gente. Eu não sei vocês. Eu sou péssima com relação a essas coisas de comentar futebol, tá? Não sou muito bom de futebol, não, mas a gente gosta de implicar. E eu achei o Brasil meio borocochôzinho no comecinho ali, tá? E depois que, né, os meninos fizeram o gol lá, o zóio puxado fizeram o gol, o Brasil ficou meio borocochôzinho. Aí depois fez o gol. Aí deu uma aumentada no trem. O segundo tempo eu já achei mais bacana. Eu achei até que Neymar ia entrar, mas Neymar não ficou só no chupando o dedo, né? Mas aquele Endrick, um menininho bom, né? Menino bom das pernas, quase... Eu achei que ele deveria ter ido mais. Não sei se ele ficou com receio por ele ser um menino novo na seleção. Ele passou muita bola para os outros. Aí eu acho que ele deveria ter ido mais ele mesmo, sozinho ali, né? Enfiado as pernas, porque ele tem umas pernas fortes. Que menino é forte, né, gente? Tá doido. Menino bom demais, que bichinho. Ai, ai, mas nós passamos. Mas tem que ser, né? Quase no final do segundo tempo, a matar nós do coração, você tá doido. Tenho o Flá, aquele abraço. Bom dia, Thelma, na litoral, tô legal. Fabrício Pereira. Bom dia, Thelminha. Ah, Fabrício. Que negócio é esse, Fabrício? Você é argentino? Continue assim, ô Fabrício. Gente, vocês não mudem. Eu vou continuar nos 3-0. Tá? Vou continuar nos 3-0, que mesmo eu não dando trem, mas pelo menos o Brasil vence. Eu não vou mudar meu placar, não. Continue pensando na sua Argentina, viu, Fabrício? A gente respeita. É, ele gosta da Argentina, gente. Ele gosta da gente. É Fabrício Pereira de Freitas. Ele gosta da Argentina. E ele falou que da Argentina a gente não passa, não. Vamos ver, né, Fabrício? Vamos ver se a Argentina vai passar até lá, né? É, gente. Luciano Alves, bom dia,

0: Piauí, ótima terça-feira para você, Cristiano Cremonini, de São Jacinto, Bernadette Loss também, bom dia, Thelminha, tô aqui no bairro Mandoro Fraga, Fernandinha, o que foi aquilo, hein, Fernanda?
1: Bom dia, Thelminha, Fernandinha, sua maravilhosa, bom dia a todos os ouvintes da Litoral. Não falei com você, Thelminha,
0: não
1: ontem?
0: Não é, menina?
1: Que ia ser 2-1 pro Brasil.
0: Nossa senhora!
1: Hoje é só alegria,
0: só alegria
1: pro Brasil, né?
0: Só alegria, Fefe.
1: Vitória do Brasil e derrota da Alemanha.
0: Menina!
1: Não tinha como o dia estar tá mais feliz, não. Abraço a todos e bom dia, Litoral.
0: E eu fico mais feliz ainda, Fernanda, porque você é a primeira vez que está falando comigo, mandando áudio. Pronto, agora eu quero que o Brasil ganhe sempre, você mandar sempre áudio para mim, tá, sua danada? Um beijo, meu amor. Obrigada pelo seu áudio, adorei ouvir você, viu, Fernanda? Gente, 7h25.
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0: meu querido Magno Bonato, Tatiane Nela. Thelmi, eu quase infartei ontem. Eu também. Eu acho que eu tive uns 5 infartos ontem. Tatinha, meu amor, um beijo pra você, pra sua filha, maridão e toda a família do Residencial Nobre. Dale, Brasil, Tatinha. Paulo Sérgio, aquele abraço. Já eu coloco os áudios de vocês ao vivo, tá? Marcos Gargamel está em Jardim Camburim, Vitória. Minha querida Marina também, aquele abraço. Guedes Uber, galerinha que é motorista de aplicativo, um abraço especial pra vocês. Diana Siqueira. Se acertou o bolão novamente, hein, Diana?
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0: chama, chama. Ai, um abração aqui, ó. Ai, meu Deus do céu. Só da zebra, Fabrício. Eu vi essa Copa do Mundo, tá daquele Brasil. Passou Marrocos, passou Paraguai, passou e foi passando, né, Fabrício? Só você com essa Argentina sua, hein, Fabrício? Mas eu te respeito, tá bom? Não vou falar nada, não. Os Angela Bernardoni sempre juntas, né, meu amor? Ah, um abração aqui para Marcos Galvão, já deixou recadinhos. Bom dia, Thelminha. Foi difícil, hein, Thelminha, mas passamos. Temos que respeitar porque a seleção 5 estrelas só tem uma, que é o Brasil. Falou tudo, Nicelo, seu lindo. Gente, eu vou ali pro intervalinho, 7h45, já tô de volta.
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0: Na Litoral, 7h49. Bom dia.
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0: 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Gente, 7 horas e 56 minutinhos. Antes da informação, deixa eu mandar um alôzão aqui para a Terezinha. Ai, Terezinha, não vou infartar, não. Pode deixar. Um beijo pra você, meu amor. Gilmar Souza, aquele abraço. Thelminha, vai dar Brasil e Noruega. Hein? Nossa, depois o Brasil pega a Inglaterra, depois a Argentina. Ai, a Argentina não. Thelminha, vai dar Brasil e França na final. Ai, meu Deus do céu, vou comer um croissant, hein, Gilmar? Henrique, aquele abraço. Já eu coloco os áudios de vocês ao vivo. Toninho Flá, Maria Cirilo, sua linda. Beijo pra você, muitas bênçãos de Deus na sua vida, Thelminha. Obrigada, Maria. Na sua também, meu amor.
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0: E uma das principais polêmicas desta Copa do Mundo são as pausas para hidratação obrigatórias adotadas pela FIFA. O momento vem sendo criticado e vaiado constantemente por torcedores. Porém, tem gente que gosta, né? Especialmente o ex-jogador David Beckham. É, gente, pelo menos 8 marcas colocam o rosto do astro nas televisões dos americanos em peças publicitárias que já rendem para ele mais de 129 milhões de reais na cotação atual. Beckham é um dos ex-atletas de maior sucesso como empresário no mundo. Ele possui um império diversificado de empresas que rendem a ele milhões de dólares por ano, entre elas o Inter Miami, em que joga o Messi, né? Se tornou oficialmente um bilionário no começo deste ano, de acordo com a revista Forbes. O patrimônio estimado é de 1,185 milhões de libras, 8,5 milhões a cotação atual aí. A maior parte das marcas que utilizam como rosto são parcerias de longo prazo, como por exemplo a Adidas, com quem tem um contrato vitalício.
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0: A BR-262 está totalmente interditada na altura do quilômetro 150, hein, em Ibatiba, região do Caparaó, após o tombamento de um veículo de carga na madrugada desta terça-feira. Segundo a PRF, não há previsão para a liberação da pista. Motoristas que seguem pela rodovia devem buscar rotas alternativas e programar a viagem para evitar transtornos. Até o momento, não foram divulgadas informações sobre feridos ou as causas do acidente.
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0: E um vazamento em um hidrante foi registrado no bairro Esplanada, aqui em Colatina, na noite deste domingo. Segundo o Serviço Colatinense de Saneamento Ambiental, que é o Sanear, o problema ocorreu no registro do equipamento que era usado pelo Corpo de Bombeiros para abastecer uma viatura durante um atendimento. A empresa informou que a equipe técnica solucionou o problema sem afetar o abastecimento de água da cidade. A reportagem procurou o Corpo de Bombeiros aí, mas não houve retorno não, tá bom?
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0: Na Litoral 8 e 4.
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0: chama na Molozão para Renilda Rangel, Antônio José de Souza, bom dia Aparecida Matede, bom dia Brasil, bom dia Aparecida, Renato, Renato.
1: Bom dia, Thalminha. Dessa vez eu acertei, hein? Foi 2-1.
0: 2-1, Renato. Acertou, Renatão. Ai, meu Deus do céu.
2: Muito bom dia, Thalminha Rocha, minha amiga, minha querida. Minha charmosinha. Luiz.
0: Fala, Luiz. Aqui. Sumido.
2: Mais uma terça-feira abençoada pra conta.
0: Amém, meu querido, amém.
2: Um gostinho ainda melhor, né?
0: Diferente,
2: a
0: né?
2: A vitória do Brasil ontem.
0: Nossa
2: eu...
0: senhora.
2: Chutei 2-1, hein?
0: 2-1.
2: 2-1 ou 3-2, eu tinha falado.
0: É verdade, é verdade.
2: Não, se eu tivesse apostado, tá vendo?
0: Aí, ó. Aí, bolão, ó.
2: Mas é isso aí. Mais um dia abençoado pra todos nós, ouvintes da Litoral. E lembrando sempre, na Litoral, a gente tá muito, muito mais que legal.
0: Valeu, Luiz. Valeu, meu charmosinho maravilhoso. Diana, falando em bolão, você acertou de novo, hein, Diana?
3: Thalminha, bom dia. Rapaz, acertei o bolão aí.
0: Que isso,
3: volta
0: hein,
3: aí, sabe aí, ó. Manda um alô pro Voltaí. Voltaí hoje tá no presídio, trabalhando, né?
0: Voltaí,
3: manda um alô
0: Voltaí.
3: Pra ele aí, Thelminha.
0: Tá com nada,
3: pra
0: não, Voltaí.
3: Pra quem tá
0: aí.
3: Fraco, ele diz tantas tá vezes o bolão, ele nunca acerta, Thelminha. Um abraço, minha amiga. Fique com Deus. Bom trabalho.
0: Obrigada, Diana. Mais um bufo. Ó, esse bolso seu só tá enchendo, hein, Diana Siqueira? Você tá demais, hein? Ai, ai, ai. O que foi, Beto Jamaica?
4: Bom dia, Thelma Rocha, Thelma Rocha. Terça-feira abençoada pra todos nós, minha querida. Brasil classificado.
0: Não é?
4: Eu te mandei um áudio ontem, o Beto Jamaica acertou pra cá, hein, menino?
0: É verdade.
4: Falei
0: pra
4: você que era magrinha, apertado e arrochado.
0: Nossa senhora, senti ele, ó.
4: Eu não fui assim em placar de futebol, não, mas eu fui em cima da batata.
0: Hein? Bota a batata.
4: Que eu falei.
0: Uai.
4: Dia abençoado aí pra nós, minha querida. Tamo junto, tamo sintonizado, tá?
0: Tá bom.
4: Aqui no Alto Vitale,
0: tá no Chapadão. Alto Vitale. O Beto Jamaica ontem não passava nada. Foi assim, ó. Nossa senhora, foi desse jeito, não fez nem barulho. Ai, meu Deus do céu, vocês são demais, gente. Nossa
5: bom
0: senhora.
5: Bom dia, tal minha rocha,
0: ai,
5: vamos
0: Deus
5: que
0: Deus
5: vamos.
0: Bora,
5: Gilmar. Minha amiga.
0: Ei, Gilmar.
5: Um bom dia pra você e pra toda a sua equipe da Rádio Litoral Noroeste.
0: E o Gilmar falou que a gente vai pegar a França no final. Gilmar, vamos tentar eliminar a França, mas a França tá na nossa chave, gente. Eu tenho que pegar essa chave, me ajuda aí, gente. Eu só sei que a Argentina tá do lado nosso aqui, mas é o quê? A Argentina vai pegar o Cabo Verde? Eu acho que é o Cabo... Imagina se Cabo Verde na Argentina vai lá e dá um creu e elimina a Argentina. Nossa Senhora da Penha! Eu nunca fui tão Cabo Verde na minha vida como eu sou agora.
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0: Né, Fabrício? 8h16.

0: Não, não é agora não, calma gente, pelo amor de Deus, não, né? Agora não tem informação não. Era aí, vamos lá, 8 horas 20 minutinhos, é isso, a Prefeitura Municipal de Colatina agradecendo a cada colatinense visitante que participou do projeto Unidos pelo Hexa. Foram momentos de muita emoção, gente, alegria, confraternização e torcida, reunindo familiares, amigos e apaixonados pelo futebol para acompanhar os jogos da nossa seleção brasileira, né? A Área Verde se transformou em um grande ponto de encontro, mostrando mais uma vez a força da nossa gente que sabe celebrar com entusiasmo, respeito e muita união. A presença de cada pessoa fez desse evento um verdadeiro sucesso. 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E já temos um novo encontro marcado para a final do campeonato. E dá-lhe Brasil, hein? Prefeitura Municipal de Colatina, trabalho firme, futuro de verdade.
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0: Litoral Muito Legal, segue a gente lá no Instagram, arroba Litoral FM Noroeste, que tem prêmios de montão lá pelo nosso Instagram, tá bom? 8 horas 33 minutinhos, meu querido Lindomar de Mantenópolis. Bom dia, Thelminha, Lindomar, hein? É, Thelminha, na Litoral Muito Legal, é isso, Lindomar, vamos que vamos! Ai, meu... Que isso, gente? Naline! Naline está lá em Portugal, indo para a praia, junto com a família? Ai, Thelbi, olha Lisboa, bora, bora! Você vai para a praia, danadinha!
1: Partiu, menina, 28 graus aqui.
0: Nossa!
1: Calorão!
0: Não.
1: Aqui para a praia!
0: Bora para a praia, então! Ai, tô chegando aí, hein? Ai, você tá na feira? Olha só, gente, melão?
2: Bora, Thelminha, ó, melão, meloa...
0: Meloa?
2: Melancia.
0: O que, que é meloa? É a fêmea do melão, gente? Ué, e ela falou que lá em Portugal tem a meloa. Ai, ai, ai, Diego falou que é a fêmea do melão. Oh, meu Deus do céu, Thelminha, é um melão pequeno. Ele é menorzinho, meloa. Eu nunca ouvi falar... Vocês ouviram falar que existe um melão pequenininho chamado meloa? Então lá em Portugal tem o melão e tem a meloa. É a fêmea do melão. Ai, gente, vocês são demais. Diegão, meu lindo, meus grandes amigos. Dá um abraço nas meninas aí por mim. Boas férias pra vocês. Agora tá um calorão, né? Sensação de quase 40 graus lá em Portugal. Um abraço, meus amores. E turminha lá de Portugal. Jones Torezani, um abraço especial pra você. Angélica, Angélica!
3: Bom dia, bom dia, bom dia, Thelma Rocha. Menina do céu, que sufoco é esse que foi ontem, hein?
0: Nossa,
3: você tá doido?
0: Ai, Jesus.
3: Foi por pouco.
0: Foi.
3: O Brasil mostrou que é Brasil, hein?
0: É isso, ó.
3: Brasileiro
0: vamos até o final,
3: desiste,
0: né?
3: Não, é até o último minuto tentando a correria, hein?
0: Você tá doido, mulher?
3: Ó, ansiosa pra sexta-feira, hein? Quero ver Cabo Verde arrebentar com o Messi.
0: Eu também acho.
3: Quem é Messi perto do vozinho?
0: É?
3: Quem é? Quem é?
0: Quem é Messi?
3: Quem é?
0: Quem é?
3: Brincadeiras à parte, o Cabo Verde tá arrasando. Eles merecem chegar mais longe do que isso ainda.
0: Eu também acho.
3: Vai pra cima, que é Brasil.
0: Imagina, gente, se a Argentina sai por... Minha nossa. Ah, Amarilda, Amarilda.
4: Bom dia, Thelminha. Manda um abraço aí pro Sapo Rei e o Zé Luiz da obra do Motovani.
0: Sapo Rei? Agora eu fico aqui, agora imaginando com essa cabeça pecaminosa que eu tenho. Eu fico aqui, Sapo Rei. Por que será de Sapo Rei? Gente, eu não aguento esses apelidos de vocês. Vocês me quebram no meio, assim. Sapo Rei. É, Luciano Alves, aquele abraço. Dali Brasil, hein, Thelminha? Próximo domingo, 4-1. Nossa senhora, que coisa mais linda. Alaíde Silvestre, bom dia, bom dia. Linducha, Gatucha, galerinha do Recanto da Lagoa, minha mãe Maria, maravilhosa, tá lá no bairro Luiz Iglesias. Aquele abraço, Edneia Luz, de Vila Nova de Colares, na Serra, né? Edneia, sua linda, beijo pra você, pra todos os meus ouvintes da Grande Vitória. Saudades de vocês. Ana Lúcia da Silva Santana também já tá por aqui. Marcinha Brit, é da Grande Vitória, tá lá no bairro Resistência também, tá curtindo a nossa litoral, Jade.
5: Bom dia, minha amiga Thelminha Rocha. O que eu falei com você, Thelminha Rocha?
0: Jade.
5: Brasil ia ganhar 2-1.
0: Não é?
5: Se eu tivesse postado o bolão, de ganhar, tá?
0: Eu também
5: eu
0: acho.
5: Que eu falei com você ontem.
0: É verdade.
5: Brasil 2-1.
0: 2-1, danadinho.
5: Thelminha Rocha, mas foi um jogo bom.
0: Foi um bom, foi
5: ainda
0: bom.
5: Ainda bem que não foi peladeiro, né? Foi um jogo bom. O time do Japão jogou muito bem.
0: É, os meninos japoneses abriram os olhos direitinho, né?
5: Segundo tempo melhorou. É, bem, né? Porque no primeiro tempo, pelo amor de Deus, o Casemiro tem que matar ele.
0: Nossa, faz isso não.
5: Sumir.
0: É, mas o Casemiro que fez o nosso primeiro gol, gente? Como é que vão tirar o menino? O menino fez o primeiro gol, Jader? Afamari! Edilson, Edilson, danadinho!
6: Thelminha! Ô, Thelminha, sua danada! Nossa! Toca uma música pra nós aí, Thelminha. Na Rádio Litoral, eu tô legal, hein?
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0: na Litoral tá legal. Gente, 8 horas 40 minutinhos, passando novamente para agradecer a sua participação no nosso projeto Unidos pelo Hexa, juntamente com a Prefeitura Municipal de Colatina. E foi uma reunião bonita que fizemos na Avenida, hein? Nossa Senhora! Já começamos muito bem, gente, agradecendo a cada um de vocês que é colatinense, você que não é colatinense, você que é visitante, que foi também prestigiar essa festa verde, amarelo, azul e branco na área verde e se transformou um grande encontro, né? Um ponto de encontro de gente bonita, com muito entusiasmo, rasgamos a taioba com muito respeito e união. E ó, anota na sua agenda que vamos estar novamente na Avenida com a Prefeitura e toda a equipe da nossa Litoral para a final desse campeonato, que é a final da Copa do Mundo, tá bom? A gente conta tudo para vocês depois. 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

0: Eu tô legal, 8 horas 54 minutinhos. Bom dia, minha querida Rebequinha Andrade.
1: Bom dia, Calminha. Bom dia, toda a família litoral. Sou eu, a Rebeca Andrade, a poderosa, a vovó do Theo. Roquinha, ontem o jogo foi demais, foi demais. Mas tudo bem, graças a Deus, passamos para os oitavos e finais. Vamos lá, terça-feira, uma terça-feira de muita paz e bênçãos. Vou mandar um abração para José Rabelo e toda a família. Eles são de Marinândia. Eles são agricultores. Então, obrigada por tudo, meu querido, meu jovem. E Deus abençoe a família. E também para o André Luiz Valo. Para todos os ouvintes, que são muitos. É isso aí, graças a Deus. Beijo, beijo. Adoro.
0: Valeu, valeu, minha querida Rebequinha Andrade, sua linda, 8 horas 55 minutinhos. Marina, Marina, diga pra mim, Marina, bom dia.
2: Bom dia, Tavinha, Marina Rogério, do bairro Lunda. Então hoje eu quero mandar um abraço pra Rosalina, é conhecida como Hino, né? Tá aniversariando hoje, quem cumprimenta é a amiga Marina, Marli e Alcione. Ah, um abração para ela, que Deus abençoe, dê muitos e muitos anos de vida. Ela mora em São Silvano. Um abração, Thelminha. E o jogo ontem, Thelma? Quase matou a gente do coração, né?
0: Ai, meu Deus.
2: No final deu tudo certo.
0: Deu tudo certo, né?
2: Abração, Thelminha.
0: Valeu, valeu, Marina, valeu. Meu querido Paulo Sérgio, fala comigo, Paulão.
3: Thelminha, lá Itália.
0: Eita, Paulo Sérgio, tá alto, trem baixo, pouquinho, baixo, só um cadinho pra gente poder entender, tá bom? Tá aí, eu só ouvi o barriga. Um abraço, fala, Naldo!
4: Oh! Olá, amigos, aqui é o Naldo Vargas, da cidade Afonso Cláudio, Espírito Santo. Tamo ligado, Scooby-Doo, meu filho.
0: Meu legal. Deus do céu, que figura. Figuraça esse Naldo, viu? Edmar Rodrigues Gonçalves, bom dia. Cidinha, meu amor, um beijo especial pra você. Ai, ai, Terezinha, aquele abração especial pra você também.
5: Ei,
0: Terezinha.
5: Bom dia, Thelminha. Não, Thelminha, você não pode infartar, não.
0: Não vou infartar, não, uai, de jeito nenhum.
5: Precisa muito de você aí.
0: Oh, meu Deus.
5: Você viu, minha filha? Até a Alemanha, que é a boa zona.
0: Saiu.
5: Foi despedida, né?
0: Verdade, verdade, Terezinha.
5: Falei pra você que ia ficar de 2-1, né?
0: 2-1, é verdade, 2-1. Wanderson Luiz Brunelli.
6: Bom dia, Thelminha. Que nosso dia seja abençoado por Deus. Ouça essa. Eu sei que vou com um jeito de ser. Que gol em gol com direito a replay. Eu sei que vou com o coração batendo a mil. É taça na raça, Brasil. Muito obrigado, Thelminha. Tô com ela de legal, tô com ela de litoral. Essa rádio é um show. Essa rádio de todos capixaba do Brasil e do mundo.
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0: Ai, Anderson, você é demais, adorei. Obrigada, meu querido. 8 horas 57 minutinhos e novamente a Prefeitura Municipal de Colatina, juntamente com a nossa litoral, agradecemos a participação de cada um de vocês, unidos pelo Hexa, e vamos retornar com esse encontro na final, tá, gente? É a final da Copa do Mundo e a gente espera que dê Brasil, né? Mas se não der, não vai ter problema não. 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Foi um encontro maravilhoso. Então, a sua agenda aí, hein? A final da Copa do Mundo, estaremos todo mundo lá pra gente poder rasgar a taioba pra assistir a final. Quem vai ser o campeão? A gente espera que seja o Brasil, não é isso? 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
0: 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Litoral, eu tô legal, 9 horas, gente, 3 minutinhos, começando mais uma sequência em 45 minutinhos de música.
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0: E na Litoral eu tô legal, 9 horas, gente, 9 minutinhos, é Jorge Mateus, todo seu e eu sou toda sua. Ai, que delícia! Meu querido Tonho Flá, um abraço pra você, tá? Pra sua digníssima, maravilhosa, ontem ela tava linda, vestida de Brasil, coisa linda, gente. Jones Torezani, um abração especial pra você também, Duílio, Duílio.
1: Bom dia, Thalminha! Brasil ontem ganhou, hein, Thalminha?
0: Não é,
1: Duílio? Quando eu falei com o Tiroga, encantou e desencantou, hein?
0: Não é,
1: Duílio? Eu tô achando que o Rex vai vir pra nós, Thalminha!
0: Menina, eu também tô achando!
1: Thalminha, manda um abraço pra galera aqui, Thalminha, do Lavagnoli!
0: Nós tá
1: estamos
0: bom.
1: Como? Fazendo entrega!
0: Nossa senhora!
1: Eita! Thalminha, bom dia!
0: Que energia boa, gente! Eu amo assim! Valeu, Duílio! Um abraço pra você, meu amor! Zira Winter também já chegando, hein, Zira? É, Zira, você segura com essa França sua aí, hein? Ai, ai, ai, hein? Aguento não, gente! Eu não aguento não! Leu Gilmar, bom dia, minha querida amiga Thelminha, passando para desejar uma ótima terça-feira abençoada, hein? Manda um abração pra toda a turma da gráfica aqui na Litoral, eu tô legal! Valeu, Leu Gilmar! Valdete, Valdete!
2: Bom dia, tá minha roça, Valdete de Boa, comunidade São Brás, Distrito de Itapena, Dali Brasil, hein?
0: Dali, né, Valdete?
2: Que sufoco, hein?
0: Nossa senhora! Haja coração!
2: Segundo gol no último momento, lá,
0: tem que ser assim,
2: pular,
0: né?
2: De alegria. E o juiz não acabava nunca.
0: Menino, o que foi aquilo,
2: hein? Valeu a pena.
0: Valeu, valeu.
2: Um abraço a todos os ouvintes, especialmente pra você, seus familiares. E na Litoral, tô legal.
0: É, aquele juiz italiano danadinho, meu Deus, mais de 10 minutos, gente, era 6 só na prorrogação. O menino esticou mais de 10 minutos, meu coração tava fervendo. Robson Auer, bom dia, Thelminha, Robson. O Brasil tá igual o Vasco, Thelminha, haja coração pra aguentar. Ai, Robson! Oh, meu Deus, vocês têm que implicar com os vascaínos. Tadinho dos meninos, gente! Natália Alves, bom dia, meu amor! Negão, cadê Tamires?
3: Bom dia, Thelminha!
0: Oi, Tatá!
3: Ótima semana pra nós, né?
0: Bom dia, meu amor!
3: Com muita alegria, com muita paz, com muita saúde.
0: Amém!
3: E bom
0: amém.
3: Dia também pra todos os ouvintes e pra todos aí da Rádio Litoral, né?
0: Tá bom!
3: Beijo, Thelminha, aqui do restaurante do Negão, tá?
0: Beijo, Tamires! Dá um abração aí no Negão, na família, na esposa, em toda essa turma, no João, no seu esposo Luciano. Obrigada, viu, Tatá, pelo carinho, hein? Fernandinha Alves, beijos que duchos pra você. Ah, eu, Maicon, Thelminha, que sufoco ontem, Thelminha, vai passando, meu Deus do céu, gente, haja coração. Andrei, que...
4: Bom dia, Thelminha, tô por cá, hein, cê tá doido, bora que bora, dale que dale. Manda alô pra geral de AZ, sem exceção a ninguém. Manda alô aí pra rapaziada aí, a galera da Portal, galera da Coleta. Valeu? Tamo por cá, hein? Tô sumindo, mas não tô desaparecido, não. E o Brasil, hein? Que sufoco ontem, uma hora eu vou infartar com esse Brasil. Pra você, Hexa. Valeu?
0: Valeu,
4: bora que
0: meu
4: bora
0: querido.
4: Bora que dali. Você é cachorro? Nós estamos igual o Tasmania hoje, hein? Como é o Tasmania? Você lembra do Tasmania?
0: Well, né? Sei. Tá bom, então.
4: Bom dia,
0: seu danadinho. Gente, 9 horas 13 minutinhos.
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0: 22 minutinhos. Você que tá aí grudadinha em Thelminha Rocha desde cedo, muito obrigada por esse carinho, por essa audiência. Oi, Mazilda, bom dia, Thelminha. O Brasil rasgou a taioba de novo e só alegria, menina, foi no sufoco, hein? Você tá doido? Ai, que aqueles meninos regalaram aquele zóio daquele jeito, aquele japonês. Os bichinhos jogaram direitinho, menino. Eu falei que o tal do Japão joga direito. E deram um sufoco danado pra gente ontem. Nossa senhora, meu coração tá daquele jeito. Andrei, que você vai mandar... Tadinho, Andrei. Faz isso não, Andrei.
1: Ô, esqueci. Manda alô pro meu compadre Fábio Freitas, minha comadre Angélica lá na obra lá, hein? É, o casal da obra. Você tá doido.
0: Ô, mas ele mandou a foto do orelha aqui. Faz isso não, Andrei. Thelminha, olha... Dá um abraço dele por mim, tá, Andrei? Que você para com isso, Andrei. Que você para, viu? O Beto Jabá aqui do Chora Não, hein? Ah, o Vec falou uma coisa muito bacana. Vocês ficam implicando com os meninos que é vascaíno. Ó só o que o Vec falou, ó.
2: Bom dia, Thelminha Rocha. Bom dia a todos os ouvintes da Rádio Litoral. Thelminha, que é o Vec do Bairro Livre da Matéria. Ô, Thelminha. Estão falando aí, mas quem entregou a passagem foi o jogador do Flamengo, hein? Quem decidiu ontem foi o Vascão, Thelminha.
0: Foi o Vascão?
2: O Rayan.
0: O Rayan? Rayan é Vasco? É?
2: Dá-lhe o Vascão pra cima deles, Thelminha. Nós que classificamos na seleção. O Guimarães. O Flamenguinho tá vindo embora já do Uruguai lá.
0: É,
2: embora já,
0: é verdade, é verdade.
2: Bom dia a todos.
0: Mas tá feliz, hein? O menino Guimarães lá é do Vasco, gente? Então, olha, foi o Vasco que classificou nós ontem. Então, vocês que são vascaínos, parabéns, hein, o menino do Vasco ontem, coisa mais linda. Eu acho que tá dando Vasco e tá dando Flamengo aí, os negócios aí. O Casimiro é de onde, gente? Fala pra mim. O Casimiro que fez o primeiro gol, não foi? Aí depois foi o menino do Vasco que classificou. Olha, velho, que coisa mais linda. Então, parabéns. Não podem falar mal do Vasco, não, de jeito nenhum, né? Pra que a gente implica com os meninos que são vascaínos? Não pode implicar com os meninos, não. Vem cá. Vem cá, senta aqui no colinho da titia. Titia vai dar carinho pra você, assim, ó. Nananana. Fazer igual naninha de neném. Não deve. Nana, neném. Da cacuca, vem pegar. Ai, eu amo meus meninos vascaínos. Vocês param de implicar com eles, hein, gente? Wanda Bitelona, aquele abração especial pra vocês. Neuza Gomes, bom dia, Thelminha. Estou aqui no bairro Ayrton Senna. Minha querida Deia também tá lá no Columbian Pictures junto com a Maria Júlia, né, Deia? Dá um abração nela por mim. Maria, sua linda, beijo especial pra você. Fabiana do Recanto da Lagoa, Thelminha ligadinha, manda alozão, hein? Com certeza. Alcione Quintino também, Thelminha, um cheirinho assim, ó. Ai, bem gostosinho pra você. Obrigada, Alcione. Dá um abração em toda a família. Beto Jamaica ficou feliz, né, Beto? É isso, Beto. Ai, Thelminha, eu adoro as suas gargalhadas. Ai, Natália, então pode ficar grudada aí na Rádio Litoral que a gente vai gargalhar muito, Natália. Um abraço pra você, meu amor. 9h25.
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2: E de acordo com o portal A Gazeta, a Polícia Civil deflagrou na manhã desta terça-feira a Operação Legado para combater o tráfico de drogas em Santa Maria de Jetibá, retificando. A ação contou com o apoio da Polícia Militar e resultou até o momento da prisão em flagrante de 5 pessoas, além da apreensão de drogas e de um veículo de luxo. As diligências tiveram como objetivo cumprir mandatos de prisão e de busca e apreensão contra alvos investigados por envolvimento com o tráfico de entorpecentes no município. Segundo a Polícia Civil, a ação busca enfraquecer a atuação de grupos criminosos na região.
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2: E uma operação da Polícia Civil também mobiliza cerca de 80 policiais civis na manhã desta terça-feira para cumprir mandados de prisão e de busca e apreensão contra investigados por envolvimento com o tráfico de drogas em Praia Grande, distrito de Fundão. Batizada de Operação Libertar, a ação é coordenada pela Delegacia de Polícia de Fundão. Até a publicação aí da reportagem em A Gazeta, 9 pessoas haviam sido presas e 1 quilo de crack apreendidos. As diligências seguem em andamento. E a matéria vai ser atualizada de acordo, né, com as atualizações da Polícia Civil.
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2: E a onda de calor extremo, gente, que castiga, né, a Alemanha, né, principalmente na cidade de Leipzig, teve um derretimento do revestimento do entorno dos trilhos do bonde, levando à suspensão do transporte na tarde do último sábado, o único serviço de mobilidade sobre trilhos, né, na cidade do leste alemão. Segundo a empresa de transporte Leipzig, as altas temperaturas fizeram que muitos pontos da rede, o material de vedação do asfalto e do concreto, escorregasse para os desvios do trilho, onde se acumulou. Um funcionamento aí seguro dos bondes não é possível no momento, informou a empresa, e por isso o serviço foi suspenso até hoje.
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1: Oi, Baldi!
2: Sabe quando a gente termina um relacionamento e sente um alívio? Já passei por isso.
1: E o quê?
2: Sabe quando a gente mete o louco?

0: Bom dia,
1: Thelminha. Marina Rogério, bairro Colúmbia. Então, hoje eu quero mandar um abraço para Rosalina. É conhecida como Ina, né?
0: Ina.
1: Tá aniversariando hoje.
0: Opa, Rosalina.
1: É a amiga Marina, Marli e Alcione.
0: Tá bom.
1: Um abração para ela, que Deus abençoe, dê muitos e muitos anos de vida. Ela mora em São Silvano.
0: Tá aí, minha querida Ina. Parabéns para você. Muitas felicidades. Que Deus possa te abençoar, meu amor. Obrigada a todos vocês, tá? Que estão aí juntinho com a Thelminha Rocha nessa manhãzinha. Marcinho Greco, um abraço especial pra você. Adorei as flores. Marcinho, linda demais. Eu vou ali pro intervalinho 9h44. 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

0: 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Gente, 9 horas e 59 minutinhos. Você que tá aí grudadinho comigo, minha querida Vera Lúcia Marins. Bom dia, Thelminha. Terça-feira abençoada para nós, hein, Verinha? Ah, Marcos Galvão, bom dia, Marquinhos.
1: Bom dia, Thelminha.
0: Bom dia, meu amor.
1: É, Thelminha, onde que o Brasil... Fez o Japão comer taioba.
0: Eu também acho, eles conheceram agora o que, que é sushi de taioba, né, Marco Galvão? Ai, ai, ai, Edivaldo Souza Pontes, aquele abraço, obrigada, Adilson Aparecido, Dali Brasil, Adilson. Ai, Juliana, Juju.
2: Ei, Thelminha, bom dia, sua linda.
0: Bom
2: e aí,
0: dia.
2: Nosso Brasil ontem arrasou, né, gatona?
0: Nossa Senhora.
2: Deixa eu te falar, Thelminha, manda um alô aqui pra todo mundo no Perpétuo Socorro. Especialmente para o meu marido Paulo Roberto Jesus, para minha filha Ana Júlia,
0: Ana Julinha,
2: para minha filha Elisa e para o meu filho Guilherme, que trabalha na Vaioli. Na Litoral estão mais que legal.
0: Ai, Juju, dá um abraço. Aí, ó, aí, a pequena Elisa, dá um abração nessa prima maravilhosa. A todos vocês aí, tá, Juliana? Obrigada por esse carinho. Gente, 10 horas, bom dia. 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
17: Na Litoral 10 e 5, bom dia.
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0: Muito legal, gente. 10 horas 23 minutinhos. Você que tá aí grudadinha em Thelminha Rocha. Deixa eu ver aqui. Marcinho Greg já deixou recadinhos. É Otília do João, Manuel Meneghelli. Bom dia, Thelminha, minha taiobeira maravilhosa. Manda um salve aí pra todos do João, Manuel Meneghelli. Tá certo. Zira Winter já tá lá naquele almoço. Jonadi Borsoni também. Bom dia, Thelminha. Naquele giro na cidade, né, Jonadi? Um abração especial pra você. E foi perdido uma chave, gente. Atenção, atenção. Nas mediações do BH, a Honório Fraga, tá? Atenção, atenção. Foi perdido uma chave. É um molho de chave. Tem uma chave que tem um chaveirozinho amarelinho com aquele abre tampinha vermelho. E tem uma chave que também ele me mostrou a foto aqui. Uma chave meio esverdeada. São três chaves, né, com um alarme, né, eu não sei se é de carro ou se é de moto. Nós temos um abridor aqui de garrafa vermelho com um botãozinho amarelo, tá? Ele mandou a foto aqui do molho de chave. Então, se você encontrou nessas mediações do BH Honório Fraga, entre em contato com a gente aqui que a gente passa o contato dessa pessoa que acabou perdendo esse molho de chave, tá bom? 10 horas 25. 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E aí, meu amor, boa sorte, hein?
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0: na Litoral, eu tô legal. Gente, 10 horas 52 minutinhos. Você que tá aí grudadinha em Thelminha Rocha nesta manhãzinha maravilhosa. Agradeço desde já, né, pela sua participação. Não me deixa sozinha não, hein? Galerinha que tá aí grudadinho comigo, deixa eu mandar um alusão aqui para o meu querido Márcio Greg. Já deixa o Thelminha, Córrego Sergipe. Aí, ó, fotinha linda desse céu maravilhoso no Córrego Sergipe. Que isso? Fabinho Roberto, bom dia, tá no bairro Aparecido. Adão, daqui a pouquinho eu coloco seu áudio, Adão. João Vitor, bom dia, Thelminha. Um alusão pro Gustavo do Trenzinho de Colatina, Thelminha. João Grandão. Ai, Gustavo, João Grandão, um abraço especial pra vocês aí. Meu querido Sebastião também, né, Sebastião? Seu áudio ficou muito baixinho, Sebastião. Você tem que baixar um pouco o seu rádio aí pra eu poder te ouvir, tá bom, meu amor? Um beijo especial pra você, obrigada pelo seu carinho. Andréia do Nascimento, beijocas, Thelminha. Que a irmã do Máximos? Olha aí, Thelminha, a mãe... Ai, meu Deus, a mãe dele deu uma fugidinha, o cachorrinho. E agora tá com uma princesinha. Saiu aí essa princesa. Gente, que cachorra linda. Nossa senhora, da cara do Máximos. Ai, meu Deus do céu. Gente, 10h53, eu só vou ali pro intervalinho. Daqui a pouquinho eu tô de volta, tá bom? Segura aí, hein? E vamos falar de coisa boa. 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
3: Na Litoral 10h58.
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0: na Litoral, tô legal, gente, 11 horas, 17 minutinhos, bom dia, você que tá aí grudadinho. 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
1: Oi, oi, oi, minha querida Thelminha Rocha. Fala, bom dia para você, para toda a equipe da sua Rádio Litoral. Thelminha, você viu que eu te mandei esse áudio sexta-feira, hein?
0: 2-1, né?
1: Acertei o placar também, tá?
0: É verdade.
1: Tudo bom com você?
0: Graças a Deus, meu
1: uma
0: bem.
1: Ótima terça-feira pra nós, graças a Deus nós passamos.
0: É verdade, né?
1: Agora vamos pegar domingo, não sei quem aí não, mas com tudo pra cima, pra ver se a gente ganha.
0: É verdade. Vai
1: Dom Alexandre, bairro Nova Praga. Um bom dia pra nós. Na Litoral, estou sempre muito mais do que legal.
0: Valeu, Adão. E que venha domingo, se não me engano, é 5 horas da tarde. Ai, meu Deus, vai ser Costa do Marfim? Ou a Noruega? Será, gente? Ei, gente, me ajuda, meu Deus do céu. Ai, estamos fortes e absolutos. Ai, que venha mais uma. Eu vou continuar nos 3-0, tá, gente? Vou continuar nos 3-0, mesmo dando 1-0, 2-0, 3-0, independente. Mas o Brasil tem que ganhar, né? É isso aí. 11 horas, 19 minutinhos.
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1: E na Litoral do Legal, 11 horas. Gente, 30 minutinhos. A Torre Eiffel, né, lá em Paris, ficou 10 centímetros mais alta durante a intensa onda de calor que está atingindo a Europa. É o aumento temporário aí da altura do principal cartão postal de Paris, é consequência da dilatação térmica, fenômeno físico que faz o ferro se expandir quando submetido a temperaturas elevadas. Com o retorno do clima mais ameno, a estrutura volta gradualmente às dimensões habituais.
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1: E após empatar, né, por 1-1 no tempo normal e na prorrogação, Marrocos venceu a Holanda por 3-2 nos pênaltis na madrugada desta terça-feira no estádio em Montreal e eliminou, né, a laranja mecânica para garantir sua vaga nas oitavas de final da Copa do Mundo. A Holanda teve a posse de bola, mas Marrocos é quem sabia o que fazer com a bola. A Holanda foi pressionada no segundo tempo e assistiu ao Marrocos ampliar, né, a sua chance, incluindo aí uma bola no travessão e milagre do goleiro. O baque desestabilizou os marroquinos por alguns minutos, mas a Holanda quase ampliou na prorrogação. O placar se manteve inalterado e se encaminhou para os pênaltis, abrindo aí a cobrança dos pênaltis 3 para Marrocos e 2 para a Holanda.
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1: E o Paraguai está nas oitavas de final da Copa do Mundo, em uma atuação marcada pela organização defensiva e pela eficiência na cobrança e dos pênaltis. A seleção sul-americana eliminou a Alemanha nesta segunda-feira, no estádio de Boston. Após empatar por 1-1, né, no tempo regulamentar, com gols de Ensilvo e Havard, e o Gualdente saem gols aí na prorrogação. Os paraguaios venceram a disputa por pênaltis por 4-2 e garantiram a classificação.
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0: E na Litoral, eu tô legal, 11 horas 52 minutinhos, praticamente aí, finalizando aqui a minha participação. Lindomar, que tá em Mantenópolis, meu querido Ratinho, Ratinho.
1: Eu tô como ligadinho na Litoral.
0: Ô, oh, Ratinho,
1: bom dia. Tá gostoso esse clima, chuvoso, delícia, dá vontade de ficar como?
0: Como? Trabalhar, vagabundo. Vamos trabalhar.
1: Dia linda a todos, gente. Beijo para a Morena Love. Aquele cheiro para a Thelma Rocha.
0: Obrigada, meu amor.
1: Ligadinho no litoral. E sendo que mesmo brasileiro, é óbvio.
0: É claro.
1: Que é o próximo que a gente vai para a riba desde com toda a força e garra.
0: Nossa.
1: Que é assim que a gente é, guerreiro.
0: É verdade, é verdade.
1: Não é mesmo? Então, aquele abraço gostoso para a minha filha Letícia Marina, né? Senão ela vai ficar brava comigo. Vai ser ligadinho no litoral. Então... beijo, minha linda. Papai te ama.
0: Ai, que lindo. Ai, Ratinho, você é uma figura, cara. Obrigada por esse carinho sempre aqui comigo, todos nós da Rádio Litoral, tá bom? Obrigada por essa audiência. Meus amores, amanhã, quarta-feira, 7 horas da matina, Thelminha Rocha chegando com muito mais pra você. Daqui a pouquinho tem Bruninho. A partir das 2 horas da tarde tem ele, meu querido Tiroguinha. Eu vou saindo de fininho, mas deixando com muito carinho o meu abraço e o meu beijinho assim, ó. Mas só pra você, tá? E até amanhã, em 7 da manhã, se Deus quiser. Eu tô com...

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21: 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Agora sim!
22: Boa tarde, Bruninho!
21: Muito boa tarde, meu povo! Espalha pra geral! O Bruninho tá na litoral, aqui é a número 1 do Ibope, meio-dia e 1! Chega mais! É terça-feira, dia 30 de junho, último dia do ano de junho. Como esse mês passou demorado, hein? E agora acabou também o primeiro semestre. A partir de amanhã, a gente já vai... Pensamento positivo nas festas de Natal, na festa de Réveillon, no 13º. Aliás, molecote, falta muito pro 13º, hein? Terça-feira, sua linda! 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Aí você manda a senha pra mim. Litoral com Sorriso Maroto. Litoral com Sorriso Maroto. Manda aí pro 999-86-1050. Começou! Começou! Começou!
23: Vocês precisam admitir alguma coisa.

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0: na Litoral. Eu tô legal, Sorriso Maroto. Fechamos sequência. Meio-dia e 11. Bora, molecote.
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0: Sempre, todo dia, toda hora. Acerta o seu relógio com o meu aí. Agora são 12 horas e 12 minutos. É a hora da coincidência. Meio-dia e 12. Tá na hora, sabe de quem? Dele, o secador.
2: Boa tarde, meu Bruninho. Matheus Nascido. Resumiu, né? Chuvinha aqui, né? Meio que uma chuvinha agora.
0: Tá chovendo aí, já vira.
2: Esse tempo um pouco frio também, um pouco dividido no setor de litoral. Aí o Brasil passou, né? Mas na rapa, mas passou. Vamos ver. Vai chegar até o final.
0: É, né?
2: É.
0: O pessoal tá injuriado com você aqui, Matheus. O pessoal tá injuriado aqui, velho. O pessoal tá injuriado com o Matheus aqui, bicho. Deixa ele. Rebeca Andrade, oi Rebeca!
3: Boa tarde, molecote, pessoa, pessoa, viva o Brasil!
0: Ai, é Brasil!
3: Ai, ai, molecote! Sou a Rebeca Andrade, chocolatina. Até hoje não dá um sol quente, não, tá bem murcho.
0: Tá murcho?
3: Admita! Não, não vou admitir nada, vai, não tira minhas gavetas, não, rapaz! Ora, ora, beijo, beijo!
0: Beijo, Rebeca! Rebeca Andrade de Colatina. O Álvares Dias de Cachoeira de Itapemirim já tá lá, já ouviu o áudio do Matheus aqui, já ganhou o dia dele. Ele já falou comigo aqui que só fica feliz e satisfeito quando escuta o Matheus aqui na Rádio Litoral. Eu só não bloqueio o áudio do Matheus por causa do Álvares, pessoal. Que um monte de gente fica aqui, bloqueia o Matheus que ele fica torcendo contra o Brasil. Aí o Álvares falou, não, pelo amor de Deus, se bloquear eu não escuto mais a Litoral. Caramba, o que eu vou fazer, né, bicho? É a vida. Fábio de Agir Tropical, meu parceiro. Dá um papo aí.
4: Boa tarde, meu parceiro, Bruninho, molecote.
0: Oi, molecote.
4: Tão por cá, hein, tão por cá. Ligadaço na Litoral. Que sufoco ontem, Bruninho.
0: Foi, mas... Nossa, foi gostoso. Foi, pô, foi melhor.
4: Foi a vitória.
0: Nossa.
4: Aqui na Litoral, foi um jogo, tão mais que legal. Manda um alô pros meus filhotes. Que Deus possa abençoar a vida de vocês e a vida de cada ouvinte da Rádio Litoral.
0: Valeu, Fabião.
4: Só escutamos a melhor.
0: Boa.
4: Rádio Litoral.
0: Bicho, o jogo de ontem foi sofrido, mas jogo bom é jogo sofrido. Porque assim, cara, você vê, no finalzinho do segundo tempo, o Brasil virar, bicho, foi irado, foi sensacional. Que jogão. Marcos Vinícius, tá me ouvindo? Também tem a Michele Bragança lá de Fundão, beijo Michele, Gil Schwarzenegger de Jardim América, Márcio Gleick do Corrego Sergipe, Larissa Gomes de Santa Inês em Vila Velha, Flávia Cristina de Mário Ortiz, Larissa Luísa de Goiabeiras, Luiz Corujão, meu parceiro, que dia que é hoje, Luiz?
5: 30 de junho, terça-feira, último dia do mês.
0: Último.
5: Boa tarde, Bruninho.
0: Então hoje pode.
5: Boa tarde, meus amigos e amigas de grupo, moradores do bairro Bonfim, ouvinte da Litoral. Luiz Corujão do bairro Bonfim, eu tô aqui em ritmo de Copa, Bruninho.
0: Boa.
5: Feliz com a vitória do Brasil.
0: Eu também.
5: Tomando aquela chuvaquinha. E comendo aquele tiragosto. E vamos que vamos. Se liga na Litoral, que você fica mais que legal. Brasil, ziu, ziu, ziu. É nóis.

0: fazer o quê?
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5: Todo dia, toda hora. Todo dia, toda hora. Ingresso pra você curtir o Sorriso. Eu gosto no pagode. Você tá querendo ir? Tem que mandar a senha Litoral com Sorriso Maroto aqui pro 999-861050. Dia 19 de setembro é o show. A Cildo de Coqueiral de Taparica já mandou a senha aqui, tá querendo ir. Luiz Flávio é o Uber dos Pampas Gaúcho, também tá querendo ir, mandou senha. Daniel, como é que é? Daniele Priscila, é lá de Coqueiral. Beijo, Dani. Rafael Gomes também tá me ouvindo em Santo Inês, Vila Velha. Beijo pra Lúcia. Lúcia é lá da Fazenda das Flores. Bruninho, manda um beijo pra mim, pra minha colega Vilma, todos os amigos também e os vizinhos. Ótima tarde. Brasil, Brasil, gente! Brasil! Lúcia da Fazenda das Flores. Tá mandado, Lúcia. Aline da Naturale, tudo bem, Aline?
6: Boa tarde, Bruninho Molecote. Aline aqui da Naturale. Tô sumidinha, né?
3: É, você assumiu,
6: mas não abandonei vocês, não.
3: Abandonou desde o dia 17.
6: Né? Cleidinha vai abandonar a gente.
3: Ah,
6: novos caminhos, novos sonhos a ser realizados.
3: Vai ser sucesso.
6: Mas com o coração quentinho.
3: Isso.
6: Manda um beijo pra ela e pra toda a galera da Litoral,
3: tá,
6: Bruninho.
3: Beijo, Aline. Abandona nós não, hein? A Alessandra Gomes, lá em Coqueiral de Itaparica. A Lidiana Scarpati, de Cidade Continental, também tá me ouvindo. Oi, Lidiana, beijo. Berê, lá do Nossa Senhora da Penha. Ô, Berê.
7: Boa tarde, Bruninho, molecote.
3: Oi.
7: Eita, Lelê. Bebê. Na Litoral, o Tomás Fagão é esse...
3: Lá vem.
7: Esse Matheus Trevisani. Não tem jeito não, né?
3: Tem não.
7: Todo dia, nesse, no seu horário,
3: é só
7: ele
3: meu.
7: Manda áudio, entendeu?
3: É.
7: Deixa
3: é só...
7: ele, né? Ele é torcedor contra,
3: é.
7: Ele é secador do Brasil, mas deixa ele.
3: Sei não.
7: Não tem como tirar ele não, né?
3: Não.
7: Tem gente que gosta dele, né?
3: É, o Álvares lá de Cachoeiro, meu amigo. Aí eu não posso tirar por causa do Álvares, senão ele chora. Ingresso, aqui, ó, quem tá ouvindo a Litoral? Francine Frois. Beijo, Francine. Bruninho me nota, tá anotada. Rosenberg de Interlagos. Fala aí, ô, carioca.
8: Bom dia, Bruninho. Molecote, meu parça. Sol, mais uma vez, bom dia. Rosenberg de Interlagos, mais conhecido como Carioca.
3: Ah.
8: É, motor de aplicativo.
3: Ah.
8: É um pouco triste, diferente do meu dia a dia, né?
3: Por quê?
8: Porque hoje eu mandei mensagem de manhã e depois fiquei sabendo que a nossa Cleidinha estava de saída.
3: Pois é, vai pra...
8: Foi um baque muito grande, viu?
3: É isso aí.
8: Pois já estava acostumado com ela há muitos anos, escutar minha vozinha de viludo todas as manhãs.
3: É isso aí, ô Carioca, mas vai ser coisa boa pra ela. E a gente vai continuar acompanhando a Cleidinha aí por esse Espírito Santo afora. Valeu, Rosenberg! Fica triste não, meu parceiro. Aline Costa lá de Maria Ortiz tá ouvindo. Roberto Carlos, também lá do Novo Parque em Cachoeiro. Valeu, molecote! Rosângela Bernardoni de São Miguel. Oi, Rosângela!
9: Ei, Bruninho, boa tarde, tudo bem com você?
3: Tudo
9: sou
3: bem,
9: eu,
3: você?
9: Rosângela Bernardoni, do bairro São Miguel em Colatina. Bruninho, aqui tá chovendo.
3: Tá chovendo em Colatina.
9: Frio, menino. Bruninho, deixa eu mandar uma boa tarde pra você, pro meu esposo Paulo, pra todos da cadeira cativa.
3: Tá bom.
9: E beijos, Bruninho, tenha uma ótima tarde.
3: Beijos, amiga. Ó, aqui na Grande Vitória é previsão de muito sol hoje e o resto da semana. Mas eu tô olhando aqui que tá meio tampado o tempo. Pelo menos aqui na janelinha que eu tenho, tá meio escuro. Acho que tem uma nuvem passando por aí. Meio dia 43, já eu volto.
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0: aí o áudio da galera. Oi!
1: Boa tarde, molecote. Aqui é o Dinei da Libiri. Essa nuvenzinha que você tá vendo aí é grande, hein? E o tempo aqui em Vila Velha tá tudo fechado.
0: Eita, lasqueira.
1: Aguardando a primeira oportunidade pra cair aquela água. Pra ver se refresca um cadinho. Bora, bora, litoral. Bora pra cima que é primeiro lugar.
0: Eu acho que vai chover então, né, meu parceiro? Ô... Gabriel Santana, fala comigo.
2: Bom dia, Bruninho, moleque.
0: É boa tarde, chama, cara.
2: Vamos, moleque.
0: Vamos, moleque.
2: Embaixador do Mundo Aplicativo. Passando só para marcar a presença e mandar um beijo, um abraço para todos os ouvintes litoral e um abraço especial para a Cleide Costa Longa, que está se despedindo, mas eu estou feliz por ela. Triste, isso, mas feliz por ela, porque ela está para os novos caminhos. Vamos continuar acompanhando ela todos os dias. Todos. Isso. As tardes, as noites, as madrugadas, pelos stories do Instagram.
0: Isso.
2: Eu tô legal.
0: Valeu, Gabriel. Ô, Dalisson!
3: Cadê o Dalisson?
0: Oi.
3: Aqui é Matheus Torezoni, de Santa Teresa.
0: Ah, Matheus.
3: Eu tô falando que o Brasil ontem ganhou, né? Graças a Deus, ganhou. Mas hoje de madrugada deu uma chuva.
0: Deu uma chuva.
3: Será
0: aí
3: que o Brasil continua ganhando de novo? Um abraço pra Patrícia, pro seu Zé, pro Baiano.
0: Direita, gemidão. Ô, Dalis, eu acho que ficou um pouco, ficou muito parecido com o Matheus, não, até confundi, né? Tem que puxar mais, é um som de cabeça.
4: Boa tarde, amigo Bruninho, amigo Bruninho da Vila Nath, amigo da Rádio Litoral, que é o Matheus Trevezan, de interior de Apira, de Nath.
0: Faltou um pouquinho ali, um som de cabeça. Meio dia 59.
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1: 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E tá gelada? Que cerrou?

0: Na Litoral eu tô legal, Marvila Nike Shortinho.
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0: Acerta o seu relógio com o meu aí, 1h33, boa tarde Marcão Tricolor, meu parceiro. Também Marcos França de Santa Luísa em Vitória, valeu molecote. Fechadão com o Bruninho aí. Patrick Los Neto, meu parceiro, abraço. Quem mais tá aqui?

Sete de Felpink lá na Serra. Como é que tá o tempo aí? Conta pra mim também. A Luiz Flávio tá fechado com o Bruninho, Mayara Schaefer, minha vizinha lá em Morada de Laranjeiras, Fernando do Tabajara em Cariacica, tem a Amanda Gabriela lá em Vila Prudêncio, beijo Amanda, Larissa Prenholato do Tabajara, Renato Marinho, meu parça, abraço. E aí, Rosenberg de Interlagos, Carioca, fechadão com o Bruninho, 99986-1050. Vai mandando sua mensagem aí que o Bruninho vai mandando ver.

0: Na litoral eu tô legal. Valeu, Thiaguinho, me balançou. Fechando por aqui 45 minutos de música na litoral. Aí, última chamada, hein? Valendo seu ingresso pro show de Sorriso Maroto Eu Gosto no Pagode, dia 19 de setembro na Praça do Papa. Manda aí, litoral com Sorriso Maroto, litoral com Sorriso Maroto. Manda pro 999-86-1050 e boa sorte!
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telefone. Aí eu beijo vocês. Lembro de nada, nem do quê?

0: sexta-feira.
1: Não, hoje não é sexta, não, menina. Hoje ainda é terça. Mas, como ontem foi feriado pra muita gente, folga aí pra muita gente por causa do jogo também, hoje tá com cara de segunda, não tá? Resultado de promoção, tô liberando 2 ingressos pro Sorriso Maroto, Eu Gosto no Pagode, dia 19 de setembro, na Praça do Papa, quem faturou foi você, Rafael Xavier, final de telefone 1550 de Balneário Carapebus, Rafael.
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1: Ganhou. 1h56, vou fechando a rede litoral para Linhares, Colatina e Cachoeiro, ficando aí com a programação local. Você tá acompanhando a programação? Valeu aí pela moral, pela audiência. Amanhã, meio-dia, tem mais Bruninho, tá? Para todo o Espírito Santo. Mas na Grande Vitória, eu continuo seguindo com você até as 3 da tarde. Valeu, molecote.
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11: 1h58.
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1: Olá, muito boa tarde, que bom que você tá com a gente, 95,3. Muito prazer, eu sou o Tiroga, chegando nessa tarde de terça-feira, último dia do mês de junho.

Na Litoral eu tô legal, belo, reinventar. E aí, tá se reinventando também na sua vida, no seu dia a dia? Temos que sempre nos reinventar, hein, gente? Né? Bora lá, Natanzinho Lima também veio na nossa festa, Simone Mendes com aquele erro gostoso. Ó, tem muita gente bacana que já confirmou presença aqui na nossa festa, hein? Diego e Vitor Hugo vai estar por aqui. Ah, já estão chegando aqui, né? Tudo bem. Henrique Juliano, vai ter o Ian. Pericles com Ana Castela, eu tô esperando você passar por aqui. Já pega aí o seu celular, já manda um oi, já manda um salve pra tua galera. Fique à vontade na nossa festa. 27996526580. Pode mandar mensagem de texto, pode mandar áudio. O importante é você passar por aqui na nossa festa. Isso

0: Litoral, eu tô legal, Henrique Juliano. Teve também Diego Vitor Hugo por aqui. A nossa festa tá rolando. E aí, acho que quem vai passar aí pra enfrentar o Brasil, hein? Costa do Marfim ou a Noruega? E aí, se você, ouvinte Litoral, que tá me ouvindo nesse momento, queria pegar e enfrentar quem? A Noruega com o Haaland? Ou queria pegar aí a Costa do Marfim, a escola africana? Aí, eu acho que o Brasil vence qualquer uma dessas duas que passaram aí. E você, tá confiando também? Bora lá esperar o que que dá, né? 0x0, 21 minutos aí do primeiro tempo aí. Ainda não sabemos quem o Brasil irá enfrentar no domingo às 5 da tarde, hein? 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

0: Litoral é muito legal. Tá aí, ó. Péricles e Ana Castela. Simplesmente acontece. Teve Ian, Matheus Fernandes e Xande Avião. É a nossa festa. Bora passar por aqui. 996526580. Rebeca, fala comigo. Boa tarde.
1: Boa tarde, Jovem Tiranga. Terça. Uma terça-feira muita paz e bênçãos para todos nós. Sou Rebeca Andrade, a poderosa, a vovó do céu. Abraço para todo mundo e viva o Brasil! Eu falei 3-1, eu falei 3-0, deu 2-1, tá ótimo. E vamos às oitavas de finais. Beijo, beijo, Litoral, adoro!
0: Bora ver, espera quem vem pela frente agora, né, Rebeca? Bora lá, Jefferson, fala comigo, cadê você?
2: Fala comigo, meu amigo Tiroga, deixou, meu amigo, né, Tiroga? Agora eu sei o que que você passa no Vasco, Tiroga, esse sofrimento a cada jogo que você sofre aí, meu amigo. Por isso que você vai diariamente, né, mensalmente, vamos falar assim, nem diariamente, né? Ver como é que tá seus batimentos aí, ver como é que tá seu coração, porque eu vou falar com você, tá
0: aí. Tem que fazer o chegar.
2: Seleção fez gol o time do Vasco ontem. Tem base não, tá? É muito sofrimento, hein, Tiroga?
0: Tá vendo?
2: Tá doido. Você viu quem foi eliminado, né, meu amigo? Viu que não tem time pequeno mais não, hein? Na verdade, não tem time grande, né, Tiroga?
0: Então,
2: fala comigo, meu amigo, seu fanfarrão camaleão.
0: Eu? Você é um fanfarrão, rapaz. Fala comigo, Rosângela. Boa tarde.
3: Ei, Tiroga, boa tarde. Tudo bem com você? Sou eu, Rosângela Bernardoni, do bairro de São Miguel. Tiroga, deixa eu mandar boa tarde pra você, pra toda a sua família, pro meu esposo Paulo. E beijo, Tiroga. Tenha uma ótima tarde.
0: Igualmente, Rosângela. Tudo de bom aí. Boa tarde, meu garoto. Qualquer um que passar aí, Brasil ganha de 4-1. É o Luciano Alves, o pajé lá em São Roque do Canaã. Gilmazinho, fala comigo.
4: Boa tarde, Litoral. Boa tarde, Tiroga. Gilmar do aeroporto marcando presença na sua audiência mais uma vez. Terçou, ontem com muita, né, com muita adrenalina, muita, né, muita expectativa. Graças a Deus, a seleção brasileira deu o recado que nós estávamos esperando, deu conta do recado. Tiroga, Brasil ganha dessas duas seleções aí tranquilo. Eu espero que uma dessas seleções que vier, nós temos que estar preparado e na atividade para dar bom resultado a essa torcida aí, porque esse povo aí tá esperando já faz tempo. Mas Tiroga, fala para mim. Manda um abraço para todo mundo aí. Eu tô aqui garradinho, interessou. Tô por cá.
0: Valeu, Gilmazinho. Temos que estar preparado, né, a nossa seleção. Fala comigo aí, vai.
5: Ei, Tiroga, boa tarde. Boa. Aqui é o Adriano Baiano.
0: Ô, Adriano.
5: E aí, meu rei, tudo tranquilo?
0: Tudo.
5: Rapaz, tá sabendo que o Vasco tem mais de 20 dias que não perde?
0: Ai,
5: tá jogando, né?
0: Não.
5: E aí, Tiroga? Manda um alô pra nós aqui no oficiando Rabicó, né? Frei Bolas, somos Rabicó. Manda pra nós aí um alô aí. Beleza, meu rei? Aquele abraço.
0: Valeu.
5: Eu acho que o Brasil vai pegar a Costa do Marfim.
0: Costa do Beleza? Marfim. Beleza, fala do Will.
2: Boa tarde,
0: fala comigo.
2: Amigo, Tiroga.
0: Boa.
2: Fala comigo, seu fofarrão.
0: Eu?
2: Tiroga. Holanda e Alemanha já foi eliminada, hein? Nós já estão com uma mão e um pé na taça já pra trazer o X, hein? Agora só depende do Brasil, hein? Ô, Tiroga, cadê o Wagner, Tiroga? Com as previsões dele?
0: Ele?
2: Ô, Tiroga, manda um abraço pra galera aí, tá bom? E outra coisa, Litoral, ligadinho, coladinho com você. Tiroga, seu paparrão. E outra coisa, seu Vasco vai cair esse ano, hein?
0: Eu?
2: Ô, meu amigo Tiroga, lógico que eu quero Costa do Marfim, né? Costa do Marfim é muito correria, pouco futebol.
0: Será?
2: E Noruega, não. Aquele ala, sei lá.
0: Fala.
2: O homem joga demais. Você até é doido.
0: Seu
2: mil vezes Costa do Marfim. Tiroga!
0: Rapaz, Noruega acabou de fazer 1-0 agora, hein? Bora lá, porque tá na hora de se ligar.
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0: Bom, a Receita Federal liberou nesta terça-feira, dia 30, os pagamentos do segundo lote da restituição do Imposto de Renda 2026 para os contribuintes contemplados nesta etapa. Quem deseja verificar se receberá o valor agora ou se precisará aguardar os próximos lotes, pode consultar a situação por meio dos canais oficiais disponibilizados aí pelo órgão, né? A consulta pode ser feita pelo site ou pelo aplicativo. Eles exigem login com CPF e senha da conta gov.br em nível prata ou ouro.
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0: Termina nesta terça-feira, dia 30, hoje, o prazo para jovens do sexo masculino que completam 18 anos em 2026 fazerem o alistamento militar obrigatório. Mulheres da mesma idade que desejam ingressar nas Forças Armadas também podem se alistar voluntariamente até hoje. Para se alistar, é preciso ter cadastro na plataforma de serviços digitais do governo federal, gov.br, e se inscrever no site Alistamento Online. Se não tiver acesso à internet ou preferir fazer o alistamento presencialmente, ele deve se dirigir, né, a uma junta militar. E o processo é gratuito. São exigidos os seguintes documentos: certidão de nascimento ou casamento, carteira de identidade ou carteira de trabalho, comprovante de residência recente. Bom, o jovem do sexo masculino pode sofrer sanções se perder o prazo de alistamento, hein? Será necessário pagar multa e regularizar a situação militar em uma junta militar para que não sofra restrições, como ficar impedido de obter passaporte, assumir cargos públicos, matricular-se em instituições de ensino, participar de concursos públicos e também de receber aí benefícios sociais. Então fique atento, hein?
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0: Bora, gente. Aqui, ó. 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

0: da Litoral, muito legal. Esse foi o Luan Santana, Olho Marrom, teve Zé Neto e Cristiano, Fama de Louco, música nova dos caras. Ludmilla, Cigana, ó, e o melhor que daqui a pouquinho, logo depois do break, é rapidão, você vai ganhar um bônus com 45 minutos só de música. Enquanto isso, pega aí o celular, manda aí o seu alô, manda alô pra tua galera. 27996526580, Bernadette, fala comigo!
1: Oi, Tiroga, meu amiga, Bernadette Loss, boa tarde, tudo boa. Bem? Comigo tudo bem. Eu tô aqui ligadinha, você passa uma música pra mim? Vou oferecer para todos os ouvintes, todos vocês aí da rádio, um grande abraço. Tchau.
0: Tchau, querida. Oh, excelente tarde para você. Obrigado pela companhia. Boa tarde, Tiroga. Excelente restinho de terça para nós, Adriana. Tá lá no Carlos Germano Nauma. Esse número é do estrangeiro, hein? Eu acho que é lá de Portugal. Estão na beira da praia. Mas quem é que mandou aqui? Deixa eu só... Ah, tô ligado, mas mudou o número aí, ô Diego. É a Naline, fala comigo.
2: Valeu. Tiroga, você vem pra praia pra tirar umas férias. Olha o que que aparece na praia, cara. Javali andando pra lá e pra cá no meio do pessoal. Pensa.
0: Pensa isso numa panela, hein, ô Diego. Numa praia aparecendo javali aí em Portugal, hein, cara. Que bacana, tá o verão aí acontecendo. Levou vara de pescar aí também? Parabéns pra família, tá? Aproveita aí as férias. E o javali, hein? Vê se dá pra rolar aí um javali na panela aí.
3: Tiroga, boa tarde, Tiroga. Boa tarde, Tiroga. Você viu aí que eu acertei o placar, né? 2-1, hein? Brasil e Japão, hein?
0: Ô, Renato Gilles, já manda o palpite pro próximo jogo aí do Brasil, domingão? Só pra gente ver se você vai estar. Por enquanto tá dando Brasil e Noruega, mas acabou o primeiro tempo, volta o segundo tempo ainda. Mas já manda o palpite aí pra segunda. Vamos pras oitavas agora. Manda aí que eu quero saber. Deixa eu ir pro break e falar o seguinte com você, gente. 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
0: 3 horas.
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11: Bora lá então, bônus pra você. Com 45 minutos só de música, a gente só para de tocar música pra mandar o seu alô. Manda aí, 27996526580. E daqui a pouquinho rola também o Bora Pagodear pra fechar a nossa festa. Eu sou o Tiroga e eles são Eric Land e Natanzinho Lima.

0: Mandou aqui, ó. Brasil vai perder de 3-0 pra Noruega. Ai, ai, ai, hein, Fabrício? Tô falando que tem gente que tá torcendo contra. Ô, Francis, fala comigo.
1: Fala, Tiroga, boa tarde.
0: Boa.
1: Rapaz, começou a dar zebra nessa Copa do Mundo, hein?
0: Rapaz.
1: Ontem deu duas zebras, hoje 6 horas vai dar mais uma zebra.
0: Será, cara?
1: E vai ficando cada vez mais fácil pra nós, cara.
0: Você acha que a França não vai passar da Suécia, não, cara, que vai dar zebra? Caramba! Mandar um salve pro meu amigo Menes, que é de Zuber na área. Leão, fala comigo, Leão!
2: Fala comigo, meu amigo Tiroga. Boa tarde, meu amigo. Boa terça-feira pra nós.
0: Boa, boa.
2: E vamos levando esse tempo lindo, maravilhoso, abençoado, trabalhando ali na litoral, porque na litoral nós somos muito mais que legal. Pois é, Tiroga, hoje é meu aniversário, dia 20 de junho. O Brasil ganhou ontem, presente muito bom. E vamos que vamos. Vamos que vamos, amigo.
0: Cara. Que bacana, hein?
2: Só lembrando, hein, que as previsões do nosso amigo pai de nada aí, o Wagner Fanfarrão, tem que botar ele na geladeira mesmo. Melhor, tem que botar no airbag, debaixo do mar congelado lá.
0: Oh!
2: As previsões dele estão dando tudo errado. Ainda bem. Bora pra frente.
0: É desse jeito, ó. Tem que dar sorte que ele dá as previsões dele e dá tudo errado. Ele não tá torcendo pro Brasil, rapaz. Mas, ô, Leão, parabéns, cara. Que bom, obrigado que você tá passando esse dia especial aí. Onde você tá completando mais um ano de vida aqui com a gente, cara. Obrigado mesmo, parabéns, saúde, vida longa. Deus abençoe aí, cara. Ai, Leão, o fera aí com a gente. Bora com o Matheus e Cauã e Lauana Prado?
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0: Curitiba! Que bom que você tá com a gente aqui. Obrigado pela companhia dos 95,3. Litoral Noroeste em Colatina para todo mundo, hein? Fechamos o bônus com 45 minutos só de música. Volta a qualquer momento, foi o esquenta, daqui a pouquinho às 4 rola 60 minutos e depois do break tem o Bora Pagodear. Enquanto isso, pega aí o telefone, manda aí o seu recado, manda aí o seu alô. Jogo empatado aí agora em Costa do Marfim, acabou fazendo um gol agora no segundo tempo, empatado o jogo em 1-1, Costa do Marfim, Noruega, quem será que vai passar para pegar o Brasil, hein? Ai, buenas tardes, Tiroga. Fernanda Alves ligada na Litoral, beijinhos que duches. Costa do Marfim vai pra casa hoje. Não sei não, hein, Fernanda Alves. 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
1: Bora pagodear, volta amanhã. Valeu, gente. Ó. E Brasil vai pegar Noruega, hein? Acabou nesse exato momento. Noruega ganhou o jogo da Costa do Marfim por 2-1. O segundo gol aí foi do Haaland, né? O temido. E é isso, é domingo então. Brasil e Noruega. Oitavas de final da Copa do Mundo, hein, gente? Costa do Marfim lutou até o final. Bora, hoje ainda tem França e Suécia, tem México e Equador, vai se definindo aí quem tá passando pras oitavas. Ó, depois do break aqui vai rolar 60 minutos só de música. Deixa eu mandar um salve aí pro Renato. Renato Gilles falou aí que vai ficar 3-2 pro Brasil, né? Eu tinha perguntado se ele dava um palpite aí. Ele deu... Falou aí, mas aí 3-2 é o palpite que ele acha que vai ficar o jogo contra a Noruega. Ô, fala comigo!
2: E aí, Tiroga? E aí, rapaz, André? Esse pai de santo seu aí, rapaz, o tal do Wagner, acho que a bola de cristal dele tá quebrada, rapaz. Graças a Deus, a previsão dele que ele tá fazendo, ele tá dando tudo certo pro Brasil. Ah, pelo rapaz, amor de falou. Deus, aí. Ah, Costa do Marfim empatando aí.
1: É, mas...
2: Tiroga, mandar aquele abraço aí, pra Adriano, pra mãe Vânia. Will, ô, Baninho, Marquinhos, pra todos que estiverem curtindo a Litoral, principalmente pra você, seu fanfarrão.
1: Eu? Pois, André, e ele mandou aqui agora, ó, acertei de novo. O pai de nada falou que ele acertou de novo. E falou aqui já também que o Brasil vai perder de 4-1 da Noruega, hein? É o palpite aqui do pai de nada, ele já mandou aqui também. CBF confirma a lesão do Paquetá. Vai desfalcar o Brasil nas oitavas. Ele não gostou não, pai de nada. Ele falou que é um a menos pra Noruega. Ai, ai, ai. É um fanfarrão mesmo esse pai de nada. Quem mais aqui? O Márcio Gleick com a gente. Valeu lá no Córrego Sergipe. Em Lindenberg. Vamos que vamos. Bora! Vou pro break. A gente já volta com 60 minutos só de música. 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

0: E aí, gente boa, muito boa tarde.
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0: Bora lá então, nessa tarde de terça-feira, mais músicas pra você curtir agora, 60. A gente só para de tocar música pra mandar o seu alô, manda 27996526580, é o nosso WhatsApp, eu sou o Tiroga e eles são Cleiton Romário com Zé Neto e Cristiano.

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na Litoral. Eu tô legal pela última vez, menos é mais. E na Transil, aqui na nossa programação, tá rolando 60 minutos só de música. Manda aí o seu alô, a gente só para de tocar música pra mandar o seu alô. 27996526580. Junta Pai de Nada e Matheus Não Dá Um. Ai, ai, ai, quem não sabe de nada de futebol, Adriana Ferrarini mandando aqui, falou aí, ó, Brasil é hexa, aí sim, hein, confiança legal.

0: Renato Gil. Tá na hora. Ih, rapaz, será? Pronto, deixa eu ver mais quem tenha. Boa tarde com a gente lá em Colatina Velha, sempre ligadinha. Obrigado pela companhia. Mais quem aqui, hein? Deixa. Marcos Gargamel, boa tarde. Lá em Jardim Camburi, Vitória com a gente. Fernanda Alves, fala comigo.
1: Boa tarde, Tiroga. Buenas. Sou eu, Fernanda Alves. Falei, Tiroga, que o Costa do Marfim ia vir pra casa.
0: Falou.
1: É, menino, esses homens jogam no mundo, hein? Você tá doido? Sei não, se o Brasil também não vai vir, hein? Domingo, hein? Bora, sei. Bora. É.

0: Fortaleza.
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0: Sofrer que não, hein? Kaique, coração não é de aço. Tem, bora lá animar a nossa tarde de terça-feira. Nublada com chuvinha, né? Uma garoa. E a gente por aqui, ó. E você também. Obrigado pela companhia, diga-se de passagem. 996-526580 é o nosso WhatsApp. Manda aí o seu recado, manda aí o seu alô. Bora, segue a gente lá no Instagram, @litoralfmnoroeste. 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Tá na hora de se ligar, hein?
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0: O governo federal lançou nesta terça-feira, dia 30, o Plano Safra 2026-2027, principal programa federal de estímulo ao setor agropecuário brasileiro. A iniciativa vai destinar aí 525,1 bilhões apenas para a agricultura empresarial durante o próximo ano agrícola. Os 525,1 bilhões superam em 9 bilhões de reais os 516 bilhões destinados no agronegócio na safra anterior, safra 2025-26. Um incremento aí de 1,7%. Somado a outros cerca de 85 bilhões destinados à agricultura familiar, o financiamento para o setor agrícola supera os 610 bilhões de reais.
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0: O Ministério da Saúde prorrogou a vacinação de adolescentes de 15 a 19 anos contra o HPV até o dia 31 de dezembro deste ano. A estratégia de resgate vacinal de jovens que não receberam a dose na idade recomendada seria encerrada este mês. Porém, ofício, a pasta reforçou a importância do resgate vacinal para a ampliação do acesso de adolescentes ainda não imunizados e reafirmou a necessidade de estados e municípios intensificarem as ações voltadas para a vacinação desses jovens.
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1: Felipe Araújo, aqui no Mineirão, de um jeito tanto quanto...

Ferrugem, pra fechar aqui os 60 minutos só de música. E aí, curtiu? Próxima edição é às 7 da noite, quando a gente entra em rede com a Litoral Vitória. Aí vai rolar pra você mais uma edição do 60 minutos só de música. Zap 27996526580. Aí você manda o seu salve. Deixa eu mandar um salve pro amigo Orelha. Ronaldo Orelha, ele que é competidor aí, né, de canoagem, já vai para uma agora, mais uma nova etapa aí de canoagem. Vai ser segunda etapa da Copa Brasil aí. Ele vai competir aí na K1, descida Master, representando aí lá em Itaocara, no Rio de Janeiro. E aí, só querendo ver a data aqui. Ah, 4 de julho. Pô, é agora já. Pô, é, já é sexta. Sexta é 3, né? Um sabadão. Orelha! Pô, cara, rebenta lá, representa aí. E manda muito bem, cara. Boa sorte aí na competição. Então, bora! Já já tem Litoral com você. 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
1: 5:02.
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2: Opa, que bom que você tá com a gente, 95,3. Muito prazer, eu sou o Tiroga. E onde você estiver, o que estiver fazendo, vamos estar aqui, ó, juntinhos. Litoral com você. Já dá um gás no som, a gente já começa com o som do Ed Sheeran. E eu sei que você vai gostar.

0: Na Litoral, eu tô legal, Wesley Safadão e Heitor Costa, reinventar. Teve Matheus Fernandes, Altas Loucurias, Save a View com o som do Ed Sheeran. Bora lá, 996-526580. Cadê a trilha? Rodou. Márcio Silva falou que acertou ontem o placar do jogo, 2-1, né? Mas fala comigo, Márcio Silva.
1: Boa tarde, meu amigo Tiroga, é Márcio Silva de Barbados. Estou aqui de folga depois de sair do serviço das 2 horas da tarde. Curtindo o Litoral, porque no Litoral com o Tiroga eu tô legal. Manda um abraço aqui pra toda a galera ouvindo a Litoral aqui, nosso amigo Dezinho. E toda a galera ligada, meu amigo. Tchau, obrigado. E ali Brasil, dali Brasil, menino. Você tá doido, Noruega. Vamos pegar o Haaland, você tá doido.
0: É o Haaland, vai pegar ele mesmo, hein? Ô Rato, fala comigo, mestre Splinter. Parece que tá meio ruim essa, mas vamos ouvir.
2: Boa tarde, meu camarada. Linda glória em direção ao meu desistência. Isso é mesmo, uma tarde maravilhosa, dentro de fazer o que? Mundo Litoral.
0: Valeu, Ratão, obrigado pela companhia. Chico Gobetti, a galera lá na mercearia Vista Linda, o Paraíso Gobetti, também ligado na Litoral, porque na Litoral eu tô legal.
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8: 5:18.
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0: Senhoras e senhores, Rio de Janeiro, São Gonçalo, Salvador, Bahia, Brasil, os garotinhos.
1: Ah, na litoral eu tô legal, 0 a 100, Léo Santana e os garotinhos. Teve Nayara Azevedo com Maiara e Maraíza, teve Marília Mendonça e Gabi, teve Péricles, Pupila. Um salve aqui pra Aparecida Matede com a gente aí, curtindo a nossa programação. Eliane em Maria das Graças também, obrigado pela companhia. E você, tá por onde? Manda aí 996-526580, tá bom?
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1: Tô aqui, rapaziada. Cleito Romário, opa, cadê eu? Tô aqui nos 95,3, Litoral Noroeste, em Colatina pra todo mundo. Rolou a Marvila, rolou também Danilo Davi, Diego e Vitor Hugo. Litoral com você e daqui a pouquinho você já ganha mais um bônus. Isso, com 45 minutos só de música. Vem, Thierry, traz esse gato pra cá.

Na Litoral eu tô legal, Sorriso Maroto, Ferrugem, benza Deus, perdas e danos. Ó, fechamos mais uma hora, mas é rapidão. A gente já volta com um bônus pra você com 45 minutos só de música. O quê? Márcio Gleick falou, Tiroga, seu fanfarrão, aqui no Córrego Sergipe já choveu, hein? Está até fazendo um friozinho bom. E falou, você viu a seleção brasileira, é isso aí, vamos que vamos. Márcio Gleick, valeu a turma aí no Córrego Sergipe, obrigado pela companhia. Tá na hora de ir pro break, né? E já já 45 minutos só de música.

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0: 5 da tarde, aqui, ó.
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2: Obrigado pela companhia, tá? Muito boa noite!
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2: Bora lá então, mais um bônus pra você agora pra começar a nossa noite de terça-feira, 30 de junho. Último dia do mês de junho, já começaremos amanhã, julho. E aí, bora mandar o seu recado aí, que a gente só para de tocar música pra mandar o seu alô. Mandando aí no nosso WhatsApp 996526580. Eu sou o Tirog e ele é o Dilcinho.

da Litoral e Antonegal, Champagne, o som do grupo Menos é Mais, teve Fiduma e Jeca, obrigado moleque, teve também os Quebradeiras, os Crias, Leno, vamos a bailar, e agora tem Pedro e William, perdoa eu, amor.

0: na Litoral Eutelegal, Simone Mendes, aqui na nossa programação, rolando bônus, 45 minutos só de música, um esquenta, daqui a pouquinho às 7 da noite, a gente entra em rede com a Litoral Vitória, aí vai rolar 60 minutos só de música. E aí, tá de boa? Obrigado pela companhia. Bora que tá na hora de se ligar.
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0: A queda recente no preço do petróleo fez o governo federal anunciar nesta terça-feira, dia 30, o início da retirada gradual dos subsídios criados para conter a alta dos combustíveis por causa da guerra dos Estados Unidos e de Israel contra o Irã. A primeira medida será o fim da subvenção de 0,35 centavos por litro do diesel, que deixa de valer a partir desta quarta-feira, dia 1º. Segundo o ministro da Fazenda, Dário Durigan, a decisão foi possível porque o preço internacional do petróleo voltou a patamares próximos aos registrados antes da crise no Oriente Médio, reduzindo a necessidade de manter as medidas emergenciais.
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0: Uma frente fria se aproxima do Espírito Santo nesta

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0: Derramou aí cerveja na Litoral, eu tô legal. Gustavo Lima bloqueado. Ai, teve boa pro Sereno, comentário da favela, teve Ferrugem, Israel e Rodolfo. Fechamos aqui o bônus em 45 minutos só de música. E daqui a pouquinho você vai ter o Bono, Alex Bono e Oliver Anderson com 60 minutos só de música. A partir das 7, quando a gente entrar em rede com a Litoral Vitória, tá bom? Aí, para você participar quando a gente tá em rede com os locutores de Vitória, o WhatsApp é o 27 999 86 1050. Beleza? Então bora! Bora que tá na hora de ir pro break. Daqui a pouquinho a gente vai com a nossa última sequência. Bora, né? Enquanto isso, tá jogando França e Suécia. Finalzinho do primeiro tempo, ainda 0-0, hein?
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Na Litoral, eu tô legal, ciumento eu. Henrique, Diego, Matheus e Cauã. Teve Thiaguinho por aqui também, hein? Pensamentos intrusivos. Agora, tá. Eu tinha falado que finalzinho do jogo lá, França, nos 45, já indo pro acréscimo, Mbappé já fez 1-0 e França tá dominando o jogo, né? Já teve várias bolas na trave. Aquele sufoco na Suécia, mas só fez 1-0, hein? E zebra tá solta por aí mesmo, né? Então bora lá. E é isso aí, vem aí a Rede Litoral de Rádios. Oliver Anderson e Alex Bono vão comandar aí 60 minutos só de música. 7 da manhã, Thelminha Rocha. E amanhã, 5 da tarde, tem Litoral com você. E às 6 da manhã tem Geração Litoral. Eu, Tiroga, tô indo nessa, desejando a você uma ótima noite. Continue se cuidando.

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3: Na Litoral, eu tô legal, pronto, agora formada a rede Litoral de rádios. A partir de agora, transmissão ao vivo de Vitória para todo o Espírito Santo, para as 4 emissoras de rádio da Litoral e também para as plataformas digitais em qualquer lugar do mundo. Na comunicação, na voz, ele, @AlexBono, com seus conteúdos interessantíssimos no seu Instagram.
4: A partir de hoje, até domingo, um atrás do outro, interessante. Pode seguir, porque qual, informação.
3: Qual foi o de hoje? Pode adiantar?
4: O de hoje vai ser uma nostalgia bem legal, que eu comentei com você. Você até falou, eu nem tinha reparado na questão das luzes amarelas que saíram das ruas. Lembra que antigamente tinha uma outra vibe? Hoje tá tudo branquinho.
3: LED.
4: Que é uma coisa mais econômica, tem uma visão melhor e tal. Mas tem aquela nostalgia de quando a lâmpada era
3: amarelinha.
4: Daqui a pouquinho deve sair, daqui uns 15 minutinhos.
3: Tudo bem.
4: Segue lá.
3: 7 horas em ponto, fique à vontade.
5: Fala, Alex Bom. Olha aí. Com dois N's, Holly Bell Anderson. Hoje eu já chorei ouvindo a rádio, tá? De manhã eu fui ouvir a despedida da Cleidinha. Nossa senhora, gente. Pra que eu fui fazer aquilo? Misericórdia. Que Deus abençoe ela na nova jornada dela. E que vocês dois, pelo amor de Deus, nunca me inventem moda não, tá? Fiquem aí, pelo amor de Deus, que a gente precisa muito de vocês, tá bom? Passando pra deixar um beijão. Vocês dois são sensacionais. Tô aqui. Eu acertei o placar, hein? Se fosse um bolão dos ouvintes, eu tinha ganho, hein?
3: Esse não teve.
5: Falei, 2-1 do Brasil no Japão. Agora vamos lá, né? Agora é Noruega. Noruega vai ser mais apertado, tá? Vai ser 1-0, mas
3: 1-0.
5: Vai passar, se Deus quiser. Beijo nos dois e boa semana, é isso.
3: Obrigado, Rubinho. É, pro jogo contra o Japão não teve bolão, no próximo vamos ver se vai ter. E ele falou no início da mensagem dele sobre a Cleide Costa Longa, que hoje ela encerrou seu ciclo com a gente aqui na Litoral Vitória, vai trilhar novos caminhos, e mas fica aqui a nossa... nosso desejo para que ela seja ainda muito mais feliz do que ela já é. E o sucesso é sinônimo de Cleide Costa Longa, né? Então, nossa torcida, Cleidinha.
4: Não vou largar nunca, Cleidinha. Você também segue lá, porque é muito legal as mensagens. Ela tem uma sensibilidade gigantesca. Falei que vou estar curtindo tudo e principalmente as bebedeiras, festinha que ela já começou a curtir, que agora pode acordar um pouco mais tarde. @CleideCostaLonga.
3: Isso, segue lá também, tá? É isso. Felicidades, Cleidinha.
4: E você realmente não deixa a gente, não. Se você me deixar, eu não sei o que, que eu vou fazer.
3: Mas já tô indo pra 30 anos aqui, filho.
4: Mas o que são 30 anos, meu filho? Num universo que tem bilhões de anos.
3: Nossa! Filosofane ele!

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1: Na Litoral, eu tô legal. Próximo domingo, Brasil e Noruega. E aí, hein? Continua?
2: Pelo amor de Deus. Mas é óbvio que tem que continuar, cara. Não é óbvio, não é possível. Eu tava vendo uma entrevista.
1: Eu
2: não sei se é alguma coisa meio falsa, não sei.
1: O quê? Você
2: também não dá pra acreditar em tradução de tudo, né? Mas tava vendo aqui uma entrevista do... Roland.
1: Da Noruega, sim.
2: É, a pronúncia dele mesmo no norueguês é outra, você sabe, né?
1: Roland.
2: Bem, que ele falou que, cara, preocupado, porque nas oitavas e tal, enfrentar logo o Brasil, um pouquinho de medo.
1: Ele preocupado com medinho?
2: Exatamente, mas creio que isso daí também serve aí pro, sei lá, uma... Não sei.
1: Vamos ver no próximo domingo, então, o que, que vai rolar. Se a gente vai afundar esse barco viking.
3: Boa noite. Quem fala aqui é Duda, meu, diretamente de Cachubiri. Boa noite pro Tony, Zerinho Pula Pula, Placed. Boa noite pro GR Bar. Boa noite, Adriele, Poço Carioquinha. Boa noite. Bora, Duda Mel.
1: Então tá, um beijo, Duda Mel. Obrigado pela sua participação, direto de Cachoeiro. Ó, já que você falou de Copa, o assunto agora é Copa do Natan. Ó, vai ser dia 5 de julho, no Café de la Musique, em Vila Velha, Natan, na Litoral, é a senha.
2: Muito bem, você manda aí para o nosso querido WhatsApp.
1: Isso, 999.
2: Muito bem.
1: 1050. Então, já o resultado dessa promoção, você tá afim curtir o jogo num lugar diferente, tá lá no Café de la Musique, então, hein?
2: Ah, que legal, vai ser à tarde.
1: Vai ser, é dia 5, é domingo, né?
2: É.
1: Então, aí, dia do jogo.
2: Pô, legal,
1: vai,
2: cara.
1: Vai ver lá no, na Copa do Natan. Então, Natan, na Litoral, é a senha. Participe e boa sorte.
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0: Que é isso, Rio de Janeiro?
1: Rapaz, mas meteram um Foreigner aqui na letra de Fama de Louco com Zé Neto e Cristiano.
2: Eu não sei qual versão, não sei se é a gringa ou se tem uma outra versão por aí, mas tem uma aí que na minha cabeça, toda vez que passa esse trecho, entra uma vinhetinha na litoral. Tem alguma coisa assim, cara.
1: Sim, tem
2: não
1: mesmo.
2: Não tem?
1: Tem mesmo.
2: É litoral, uma coisa assim.
1: Agora,
2: Isso daí tem memória afetiva, meu filho.
1: É, bem lembrado. Eu não lembrava dessa não, mas não é essa música. Será que... Acho que era Edson e Hudson, não.
2: Tem mesmo. Talvez seja a versão nacional mesmo, mas tem isso daí. Ó, a memória. Toda santa vez que me toca essa música, entra essa...
1: A vinhetinha, né?
2: Essa vinhetinha na cabeça.
1: É mesmo, hein? Agora, eu acho que é de uma música de Edson e Hudson.
2: Rapaz, da onde que eu tirei isso? Rapaz, ó, ouvinte fiel.
1: Ouvinte raiz mesmo, você.
2: Tá pensando o
3: quê? Boa noite, Alex Bond, boa noite, Rolme. Marcelo em Cachumirim, Marcelo em Pato Rouco. Passou nessa sítio maravilhosa, abençoado, nessa terça-feira querida. Mandar um abraço pra todos meus amigos de Cachoeira e Itapemirim.
1: Sim.
3: E um abraço, uma ótima terça-feira, você também é maravilhosa, abençoada.
1: Amém.
3: Ó, se o Brasil não levar essa agora, filho, daqui filho, quatro anos, não. Nós vamos levar o Flamengo pra lá, botar essa camisa do Brasil no Flamengo.
1: Aí resolve,
3: vamos
1: hein?
3: Lá pegar esse título, porque o único papatito aqui no Brasil se chama Flamengo a mulambada. É, ué. É só botar essa camisa do Brasil no Flamengo, duvido que nós não vamos pegar essa taça lá, rapaz. O único papatito aqui do Brasil é o Flamengo, rapaz. O resto, ó, ninguém ganha, só nós mesmo. Boa noite, Rolf. Marcelinho Pato Rouco.
1: Um abraço, Marcelinho Pato Rouco, direto de Cachoeiro, de Itapemirim.
2: Cara, se você for olhar assim, pô, eu sou flamenguista, gosto mesmo, mas, por exemplo, Uruguai saiu.
1: Não.
2: Foi eliminado o Uruguai?
1: Não.
2: Uruguai não foi, não?
1: Não.
2: Foi não, né?
1: Desculpa, Uruguai foi. Paraguai que não, desculpa. É. Uruguai foi.
2: Ali, ó. Uma galera ali tá ali. O Arrascaeta, por exemplo, tá lá no Uruguai. Pô.
1: Voltou pra casa, né?
2: Voltou pra casa.
1: O Alex falou, hein, Marcelinho? O Alex
2: não,
1: falou.
2: Cara, só tô pensando aqui. Mas no final das contas, tá no mesmo. É tipo isso. Não sei, cara.
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1: Muito bem, parabéns, Emelai.
2: Não sei se eu falei certo, mas eu acho que é isso daí.
1: É, o que a gente entendeu aqui, tá bom? Parabéns aí pra você. Alex Bono, bom trabalho, parceiro.
2: Muito obrigado, meu amigo. Sabe o que o povo tá comentando aqui? Realmente é algo de se notar.
1: O quê?
2: Não sei, cara. Ou talvez o karma do 7-1 da Alemanha, né? A gente nem comentou que a Alemanha foi eliminada.
1: É.
2: Após isso, cara, o que que aconteceu? 2018, 2022. 2014, né? Teve o 7-1, foi campeã. Em 2018, 2022 e agora 2026, eliminado na primeira fase.
1: Ficou com 7-1 mesmo.
2: Muito doido, né, cara?
1: A maldição do 7-1.
2: 7-1, 2018 e 2022, eliminado na primeira fase.
1: Meteu um 7-1 nessa Copa, mas ficou lá liso.
2: Certeza, que coisa, cara.
1: Credo.
2: Né? Ó o brasileiro, vai mexer. Aí, ó. Que coisa horrorosa.
1: Credo. Bom trabalho, Alex.
2: Muito obrigado.
1: A gente se fala amanhã, tá? Quarta-feira de volta, 15h, aqui na Rádio Litoral, primeiro lugar geral. Obrigado pela companhia, obrigado pelo seu tempo. E até amanhã. Tchau.

0: Tudo isso daqui a pouco. 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

0: até altas horas da noite. Então lá vai.
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2: Não, vamos seguir até o final, né?
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0: Chegando comigo, boa noite, boa terça-feira, por aqui Alex Bonner, até às 11. Aqui, ó, juntinho, na Litoral.
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0: Cabelinho, tá aí. Alô, cabelinho, alô, xamã. Toda a família Poesia Acústica aí, se liga aí. Era uma vez que eu tinha no final de semana. Trobei com ela lá no baile da Colômbia. 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

0: Porra, essa daí, hein? Torre Eiffel. Mas no batidão aqui na litoral. Demais, demais.
1: Mano, batidão.
2: E Guilherme Venô.
0: Bota batidão aí.
3: Brasil.
0: Gosta desse barulhinho. Começamos dando um abraço aqui pra essa vibe boa que ganhou presente, né? Emelai, beijo!
4: É isso mesmo, Emelai, ah. Que aparece! Obrigado! Mesmo, legal!
0: Amei, amei, amei! Boiano e o Doguinho comemorando, gostei! Drica Santos, Nova Betânia, Gabriel Santana é 1º de maio, a galera do Você do Comando chegando aí. Também aqui é o Norton, que é uma esperezinha, 11 RS LEDs. E é isso, daqui a pouquinho tem Você no Comando. Agora tem NX Zero, vai. Vai, homem!
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0: Vamos finalizando com o pagodinho. O que que eu coloco agora aqui? Putz, deixa eu atender já devagarzinho e bem disfarçadamente o pedido do David. Meu amigo David, essa daqui eu acho que é mais uma trilha pra usar um fundo, cara. Eu fico imaginando tocar essa música inteira na rádio. Não sei, cara. Pelo menos eu nunca ouvi. Mas vai, manda o seu pedido aí no Você no Comando.
1: Fala, Alex, bora. Fala com o Berrano, tudo bom com você,
0: Alex? Tudo bem.
1: Boa, Alex. Ah. Estamos no Comando. Manda pra gente aquela do rock lá, cara. Rock.
0: Essa daqui, né?
1: Rock Balboa. Ah, esqueci o nome, cara. Acho que não sei se você sabe qual que é, mas é essa aí. Essa do Rock Balboa. Aquela que é tipo de luta. Mano.
0: Cara, nem eu sabia isso aqui, sabia?
1: Vem na mente aqui pra ouvir essa hoje. E David tá falando, de Goiânia. Grande abraço pra você. Valeu, meu irmão. Fique na paz.
0: Valeu, meu amigo David. Gonna fly now. Pô. Que legal, cara. Que legal. E a música é tão curtinha que já tá quase acabando. Então você já ouviu. Seguinte, faça igual o David aí, pede sua música, porque são duas edições do Você no Comando, que a gente ama tanto. Agora vai começar, depois do intervalo, depois do show do Break, né? Que é uma sequência maravilhosa do programa, com as melhores produções. E depois 20 para as 11. Fechou? Gostou, né? Então tá, fica aí.
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7: 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Boa terça-feira no clima da Copa do Mundo. Tô ansiedade pra domingo. Só deu. Domingo folga, né? Vai dar para curtir e beber um radinho. Vem aí, Noruega.
8: Ai, Brasil.
7: Chega logo e que passe logo também.
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7: Bom, bora atender a primeira parte da turma, que graças a Deus a audiência lá em cima, muita participação. Obrigado pra você que manda aí no 27999861050. Eu sou Alex Bono e a gente vai junto ao vivo, tá? Até às 11 horas sempre. Muito bem, criancinhas. Deixa eu começar com o áudio da Berê. Berezinha.
11: Boa noite, Alex. Eita, tudo bem? Eu acho que legal. Alex, manda. Mais tarde, daqui a pouco, né?
7: Agora.
11: Eu comando.
7: Agora.
11: Eu queria ver aquela música. Eu mereço ser feliz com o Xande Pilares.
7: Gostei.
11: E mereço muito, Alex.
7: É isso aí, merece mesmo. Boa. Merecemos.
11: Eita, vou dar uma cerveja, mas tô... hoje posso não.
7: Pode ir hoje não.
11: Eita.
7: Um dia de folga.
11: Bom trabalho,
7: só um dia de folga. Berezinha, você também mandou aqui uma música que você ouviu os caras cantando, cara. Muito boa. Pede aí pro próximo Você no Comando, tá? 20 pras 11 que eu vou tocar. A tua música aí que você perguntou o nome é do Bon Jovi, Always. Berezinha tá que tá, hein? Always. Manda ver. Mais tarde a gente toca pra você.

0: Claro que merece, merece muito ser feliz. É isso, tem que sempre jogar assim pra gente, pra nossa alegria, né? Senão, quem que vai achar que você merece ser feliz? Tem que ser você mesmo, começa por aí. Muito bem, Derê mandou muito bem. Fala, gay bicho!
1: 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Já que eu tô no comando, eu quero ouvir os travessos todos filmando na litoral. 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
0: Bora matar saudades, é bom ouvir clássica também. Mandou bem, Gabrielzinho. Curte aí os travessos na litoral.

0: E ela vai indo, aquelas músicas vai terminando. Ah, vai indo, vai embora. Pronto, foi embora, foi embora. Tá bom, vamos mais um pedido aqui, atendendo agora. Fala, Dalisson!
1: E aí, meu amigo, aqui é Dalisson de Santa Teresa, nesse frio serenando bom. Hoje eu no comando, eu vou de passolinho, passolinho aqui no meu corpinho, amor.
0: Que isso, hein? Tu gosta,
1: isso aqui eu preciso especialmente com a esposa, Tamara, pra minha amiga. Ah. Valisca, Selminha, Patrícia, ah, seu Zé, meu casinho, a todo mundo litoral, é nóis.
0: Vai, de novo.
1: Passolinha aqui no meu corpinho, amor.

0: rapaz! Que é isso? É um exagero que eu tô fazendo agora, né, Francis? Calma. Vamos com calma! Fala, John!
1: Alex Bono, meu amigo, boa noite.
0: Boa, meu amigo.
1: Minha voz tá até meio embargada, porque rapaz, hoje eu fiquei meio triste aí com a saída da nossa amiga, Cleidinha, que saiu. Caralho, quantos anos ouvindo a voz dela, ouvindo ela na rádio. Sua colega de trabalho aqui é foda, ela é excepcional.
0: Ela é, cara.
1: Ela é foda pra caralho.
0: Ela é
1: igual vocês mesmo. Essa equipe de vocês só tem gente foda e bom pra caralho.
0: Pô, que demais, mano. Pô, que demais, cara. Eu também fiquei. Hoje foi bonita a homenagem que ela recebeu. Merece muito mais. O Tiagão aqui com ela também no estúdio. Foi bem emocionante. Tava curtindo aqui. Cleidinha, tanto na minha passagem aqui pela Litoral, lá em 2013, me recebeu muito bem. Trabalhei mais diretamente com ela há mais de 10 anos atrás aqui na Litoral. Agora a gente tá dividido, né? Eu entrego horário 11 horas, depois ela chega daqui a pouquinho, tipo umas 4, 5 horas depois. Aí não via tanto, mas final de semana, sempre quando via, é uma graça, cara, de conversar, de trocar ideia, de energia, muito legal. Primeiro dia, quando eu voltei aqui no litoral, ela que me recebeu muito bem, junto com o sol, ali de manhã, me dando altas dicas. Ai, gente, saudades, mas é uma voz, como ela disse lá no comunicado, lá pelo Instagram, ela nunca vai deixar a comunicação, isso é legal. E as redes sociais dela ali, entregando pra caramba, eu quero ver cada vez mais ela crescendo, porque essa daí é merecedora, tá? E outra, não é por nada não, hein, Galinho? Mas acordar com você todo santo dia não é fácil não, cara. Tá aí, tipo, às 5 da manhã, fazer café da manhã às 3 da manhã, Galinho? Você tá brincando. É muito cedo, cara. Tô errado? Tô não, 5 da manhã é pesado. Já foram longos anos fazendo 7 da manhã, que aí é tranquilo. 5 da manhã, galera. Olha só, mas é isso. Cleidinha sensacional. E agora vai poder dormir mais tarde. Tá bom, então. Bem, vou pra Voz Brasil, que eu já passei da hora. Tem aqui o Denizinho também. Deixa eu rodar o Deni. Fala, Deni.
2: Boa noite de terça-feira, meu amigo Alex Bono com 2N. Que Deus Jesus Cristo sempre abençoando você, sua família e todos.
0: Amém,
2: da Rádio Litoral. Tô na Litoral, tô mais do que legal. Um abraço aí, meu irmão, fica com Deus, uma noite abençoada de terça-feira na presença de Deus a cada um de vocês. Boa audiência aí, irmão, fica com Deus. Deus abençoa você e sua família sempre, todos da Rádio Litoral.
0: Amém, Denizinho. Seguinte, você no comando tem a próxima edição. Durante a Voz do Brasil, pede sua música, tá? Eu vou, mas eu volto daqui a pouquinho, se Deus quiser. Aproveita e vai lá nas redes sociais, @ Alex Bono. Tem lá um videozinho de quando as ruas eram amarelinhas. Lembra, agora todas as luzes, ruas estão com LED, tá uma coisa mais branca e tal, mais clara. Até pra segurança e pra economia, mas legal a gente matar a saudade com isso. Vai lá, @ Alex Bono, tá? Daqui a pouquinho a gente volta ao vivo pra todo Espírito Santo. E é isso. Hasta la vista, baby. Nossa!

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8: 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As notícias do governo federal que movimentaram o país no dia de hoje.
9: Olá, boa noite.
10: Boa noite para você que nos acompanha em todo o país.
9: Terça-feira, 30 de junho de 2026.
10: Vamos ao destaque do dia. Plano Safra 2026-2027.
9: São mais de 525 bilhões de reais em crédito para ampliar a produção agropecuária e fortalecer a renda no campo.
10: Para a agricultura familiar serão destinados mais de 97 bilhões de reais.
9: Um valor recorde para incentivar o cultivo de alimentos saudáveis. Graziele Bezerra.
11: O dinheiro poderá ser aplicado em programas de crédito, seguro agrícola, compras públicas, assistência técnica e extensão rural.
10: E ainda, cúpula do Mercosul.
9: Brasil defende financiamento em obras de infraestrutura na região e combate ao crime organizado.
10: Em reunião no Paraguai, presidente Lula reforça o fortalecimento da integração entre os países sul-americanos.
12: O projeto de integração sul-americano deve estar acima de qualquer divergência ideológica.
9: Vamos falar também sobre ações de saúde para enfrentar efeitos da mudança climática.
10: A ampliação da Força Nacional vai permitir que as equipes alcancem qualquer emergência em até 12 horas. Márcia Fernandes.
13: O Brasil passará a contar com mais 8 bases da Força Nacional do SUS, distribuídas por todas as regiões do país.
9: Hoje, na apresentação da Voz do Brasil, Luciana Vasconcelos e Luciano Seixas.
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9: Mais recursos para a agricultura familiar, aquela que produz os alimentos que chegam à mesa.